Alta atenção, segunda hora. É caso para dizer que é preciso muita coragem e talento também. E neste caso, muita influência. Estamos a falar da dupla Crownlands, são canadianos e têm novo álbum, é este mesmo, Apocalypse. Este é o tema título, tem 19 minutos e foi precisamente este o single que eles escolheram para mostrar o seu novo álbum. São óbvias as influências de Rush, o outro coletivo canadiano que, por acaso, está de regresso agora com uma nova baterista a substituir Neil Peart. Este é então o novo dos Crownlands, muito bem sacado, muito bom gosto e muito Rush. Apocalypse para a dupla Cody Bowles e Kevin Kamau. E já que estamos numa de Off the Wall, ficamos aqui também com uma homenagem a um dos cúmplices, foram muitos, do maestro, do gênio Frank Zappa. Faleceu no passado dia 16 de maio o senhor Ike Willis, que era vocalista e guitarrista de Frank Zappa, sobretudo na década de 80, se não me falham as contas. Ele foi vítima de cancro, tinha 70 anos. Ficamos aqui com uma prestação dele, se não estou em erro. O vocal pertence-lhe praticamente a ele no tema-título do álbum You Are What You Is, de 1981. Chegou a ser feito um videoclipe para a MTV, mas foi censurado, que, como sabem, Frank Zappa não tinha papas na língua. E o videoclipe criticava de uma forma cómica o atual presidente da altura, Ronald Reagan. A MTV acabou por censurar o videoclipe. Aí fica Frank Zappa numa homenagem a Ike Willis, guitarrista e vocalista da banda de apoio de Zappa. Faleceu no passado dia 16 de maio, tinha 70 anos. You Are What You Is.

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Novidade para os germânicos Mob Rules, Stories from the Verdant Vale. Trata-se de um projeto que vai ter continuidade. Aqui estivemos com Master of the Black Road, de salientar que neste registro temos temas também celebrados e partilhados com Udo Dirk Schneider e Amanda Somerville, entre outros. Os Mob Rules de retorno, o álbum a editar no dia 21 de agosto. Stories from the Verdant Vale, Master of the Black Crow, Mob Rules. No início da sequência, a nossa homenagem a Ike Willis, guitarrista e vocalista de Frank Zappa, You Are What You Is. Ele faleceu no passado dia 16 de maio, tinha 70 anos. Bem sabemos que Frank Zappa não é metal, mas é sem dúvida alguma grande inspiração para muitas bandas de metal, nomeadamente System of a Down, eu sei lá, e tantas outras, até eventualmente Steel Panther, que estreou por aqui The Mother's Day Song. Desde já pedimos desculpas pela letra da música, demasiado explícita e até gratuita. Estes parodiantes norte-americanos estão de retorno e agora associados à editora independente Frontiers Music. Steel Panther, The Mother's Day Song, eles preparam então para breve a edição de um novo álbum de originais. Logo de seguida tivemos com Lex Legion, o tal supergrupo que reúne muitos elementos que passaram pelas bandas de King Diamond, nomeadamente Mickey D, atualmente nos Scorpions, os guitarristas Pete Black e Andy LaRocque, e o baixista Al Pacino. Novo álbum, Gypsy Tears, foi o contacto para Lex Legion, o álbum auto-intitulado, a editar no dia 12 de junho. Ficamos agora com talento nacional, Sigilo. Trata-se de um projeto a solo de Selvmord. Ele conseguiu agora um contrato com a Alma Mater Records, a editora de Fernando Ribeiro, dos Moonspell. De Abrantes, Sigilo tem um EP editado, um split intitulado Sermão, partilhado com os brasileiros Luxúria de Lilith. Esse split, a parte de Sigilo, será incluída agora num álbum, no primeiro álbum da carreira de Sigilo, que sairá brevemente através da Alma Mater Records. Somber Prayer for the Ostracized, Sigilo em alta tensão.

De Barroselas, os Void Womb a marcar presença este sábado na terceira edição do Enterro Prematuro Rock da Baixa Mar em Tavira, Algarve. Void Womb estarão por lá também Goat Cult, Filthy, Sans, Mito Convulsivo e Espias Malignos. São estas as propostas para o Enterro Prematuro, a terceira edição, este sábado, dia 30 de maio, em Tavira, Algarve. Não perder Void Womb por aqui a representar este evento. Primeiro ainda, Sigilo de Abrantes Santarém. Em breve, o primeiro álbum através da Alma Mater Records está pelo menos disponível. O Split Sermão com os brasileiros Luxúria de Lilith. Ouvimos a Somber Prayer for the Ostracized. Sigilo em alta tensão. Concluímos agora com os norte-americanos Illumina AD. Aparentemente eles deixaram a sonoridade groove Melodic Death, segundo uma descrição que tinham antes, e estão mais dedicados ao heavy metal puro e duro. Aí está Days of Blood and Fire, Illumina AD, Crystal Grave, a concluir o Alta Tensão. 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

Este ano regressam aos palcos para já dois concertos agendados para o final de setembro e início de outubro no Coliseu de Lisboa, Rádio Macau, importante fonte criativa do pop rock português. Hoje recuperei o disco Onde o Tempo Faz a Curva, o disco que no ano 2000 voltou a trazer a banda ao estúdio. De Azul e Azul é um tema que o guitarrista Flack tinha gravado a solo e que posteriormente foi gravado pela banda. Portugal e início de semana, boa noite, bem-vindos.

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1: Ana Lua Caiano a antecipar o seu novo álbum previsto para outubro. Uma Vida a Menos é o single que hoje juntei aos Sensible Soccers na sua aventura dub, ao lado de Mad Professor. Início com os Império Pacífico, Nits Usada, um dos poucos temas cantados, e neste caso teve participação de Maria Reis. O cancioneiro de Fausto, Bordal Dias, continua vivo e disponível às mais variadas apropriações. Desta vez foi Amy Curl, com a sua autoridade, a pegar em Lembra-me um Sonho Lindo, para esta versão.

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pouquinho vamos voltar para casa dos

David Jacinto, a voz do Esteve Rural, uma das bandas referência para Silly, aqui num encontro com a própria no tema Desforma, antes Lincoln com Aurora e lembra-me um sonho lindo, Fausto, numa versão de Amy Curl.

0: tô não já.
1: Eu te manda.
2: Por te manda onde?
1: Me te manda.
2: Por?
1: Tu estás
3: mandando
1: para me dar a chave. Tu?
3: Não,
1: vamos ver. Vou demorar. Vou demorar. Cá para lá. Tchau, chave.
2: Não, vou demorar.
1: Ok, tem que.

Body Transmission, novo álbum dos Máquina, continua a ser apresentado canção a canção. Este Dança é mais recente, resulta de uma colaboração com Silvia Constance, música do catalão Damaria. A última tripla começou com Terra Prometida, Três Tristes Tigres e também Magoado, Fiju que Chora, que na próxima quarta-feira será nosso convidado. Vamos falar sobre o disco Timãs. Antes do final, ainda tempo para uma aproximação à música dos Kermesse, Trio de Alcobaça, em estreia com o EP Esparguete Faroeste.

30 anos passaram para Alternative Prison, a estreia dos Primitive Reason, que voltaram aos concertos, preparam um novo disco. Antes ouvimos Peek-a-Boy, os Kermesse, o trio de Alcobaça, uma das estreias deste ano. Às 11, Nuno Calado chega à noite, RTP Antena 3, com o Indigente. A hora fecha com os Bugarins. Boa noite, boa semana.

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0: Ouvintes da Provaral, imagina quem é que está de volta. Este programa, é verdade, estamos de volta para mais uma emissão, na verdade para mais uma semana cheia, repleta de programas extraordinários. Ora, eu não sei se este vai ser o programa mais extraordinário da semana, mas eu gostava muito que fosse, até porque eu acho que há aqui uma espécie de inversão de papéis, porque eu habituei-me a ser entrevistado pela convidada de hoje e de repente sou eu que entrevisto. Isto é muito estranho, é muito estranho. Espera aí, é verdade, não é? Catarina?
1: Já posso falar?
0: Já podes falar?
1: Sabes que eu nunca falei num programa de rádio.
0: Ah,
1: é a minha
0: possível.
1: Primeira entrevista, é verdade, num programa de rádio. Portanto, invertemos totalmente os papéis. É verdade, é verdade.
0: Sabes que eu, de certa forma, fico, como direi, fico contente que a tua primeira experiência de rádio seja,
1: é contigo,
0: seja comigo.
1: É contigo,
0: não é?
1: É verdade.
0: Ainda bem, porque, na verdade, tu quando fazias o Faz Faísca...
1: E não, era o Só Visto.
0: O Só Visto, pois era.
1: Eu fiz o Faz Faísca. Foi depois, a Catarina okay. Palma que já fez o Faz Faísca, não foi?
0: Sim, é possível.
1: Sim.
0: Catarina Palma, que acaba de sair.
1: Exato.
0: Tu fazias o Só Visto.
1: O Só Visto.
0: Mas durante muitos anos.
1: Durante 6 anos, talvez.
0: Espera, eu não apresentei aqui o Paulo Veiga. O Paulo Veiga, que não tem nome na produção. Está triste com este acontecimento. Paulo, tu és o ilustrador deste livro que agora chega aqui pelas mãos da Catarina Camacho. Como é que ela te convenceu?
2: Na verdade foi fácil. Nós tínhamos vários projetos a acontecer em mãos e este acabou por acontecer de forma natural, sem estar pensado sequer. E chegou um dia ao pé de mim com umas histórias para eu ler, que sem saber muito bem se ia dar em livro ou não. E eu disse-lhe que sim, que achava que aquilo tinha potencial e se eu fazia 2 ou 3 ilustrações. E eu disse-lhe que sim, fui enganado, porque acabei por
0: são muitas mais, não é?
2: Sim, sim, acabei por ilustrar o livro todo.
0: Já agora, Catarina, como é que podemos, aos ouvintes que agora estão a ver este programa, como é que poderemos revelar o que é o teu livro? É uma mulher que acaba e recomeça outra? É alguém que assume as dores da separação? É o quê?
1: Olha, este livro, no fundo, fala daquilo que eu fui observando e de pensamentos que fui tendo, muitas vezes no consultório, aliás, na entrada do consultório para a minha consulta com a minha terapeuta, não é? Com a minha psicoterapeuta.
0: Nunca deixes.
1: Não deixo, não, não, não. Vânia para sempre. Preciso muito dela. E...

0: observando não só quem ali estava, mas também a própria vida dos terapeutas. A porta fecha-se e entra uma nova vida que é acolhida pelo terapeuta que está ao serviço naquele momento.
1: Não achas que é engraçado?
0: É, sim, e foi a partir daí que eu comecei a pensar, isto é fascinante, quem são aquelas pessoas que ali estão dentro, que ouvem histórias?
1: É fascinante, mas depois, por acaso, não sei, psicoterapeutas que nos estão a ouvir, psicólogos, psiquiatras, será que à medida que vão, à medida que cada paciente sai, eles absorvem alguma daquela tensão, alguma daquela tristeza, ou até alguma daquela loucura, não é? Não sei, será que conseguem...
0: ser totalmente neutros?
1: Sim, afastar isso.
0: Eu acredito que com a prática eles aprendam a lidar e a distanciar-se dessas situações. Também acredito que haja psicólogos, terapeutas, sim, que têm mais dificuldade em lidar com alguns temas do que outros. Ou porque pessoalmente ainda não conseguem falar de determinados temas, um luto, por exemplo, ou então porque sentem que não são capazes de o fazer e que haja quem faça melhor. Mas não sei, também gosto e gostaria de saber essas opiniões.
1: Então espera, mas ainda não respondeste à minha pergunta.
0: Sim.
1: Isto é um livro sobre quê?
0: Olha, é um livro que fala sobre uma mulher, sensivelmente de 40 anos.
1: Que és tu?
0: Não sou eu, não sou eu.
1: Mas é muito parecida essa mulher.
0: Chama-se Beatriz.
1: Okay. Muito parecida esta
0: não
1: Beatriz.
0: Não posso dizer que a Beatriz e Simone não tenham um pouquinho de mim, não é? Okay. Porque é o meu primeiro livro, eu ainda sou inexperiente nestas coisas. Mas, portanto, a Beatriz e a Simone são duas mulheres muito diferentes à partida, mas depois muito, muito semelhantes na vida caótica que acabam por descobrir que têm em conjunto. Portanto, a Beatriz é a paciente, a Simone a terapeuta, e ao longo de 30 consultas muita coisa acontece. E quem sabe, não sei se é spoiler ou não, mas não sei se a terapeuta depois não irá precisar de alguma terapia.
1: Olha, deixa-me fazer aqui uma pergunta ao Paulo. Paulo, tu já alguma vez fizeste terapia?
2: Sim, já fiz e ainda faço.
1: E tens continuado, Paulo, tu não deixes mesmo totalmente. E eu acho que tens que ser regime mesmo intensivo. Tu tenta fazer isso de forma diária.
0: E tu, Alvin?
1: Eu por acaso só fiz duas vezes e gostei, mas não continuei, não é?
0: Porquê?
1: Estupidamente não sei.
0: Se calhar não é tarde para voltares.
1: Nem todas as pessoas têm que fazer, não é?
0: Na verdade. Não sei.
1: És da tese que todos devemos fazer.
0: Não sou dessa tese, até porque eu acho que há pessoas que talvez não estejam preparadas para encontrar toda a informação que se pode encontrar numa terapia. Não sei, acho que...
1: Aliás, falas da tua primeira consulta, é assim que começas o livro. O que é que pensaste quando viste a tua Simone?
0: Quando eu vi a minha Simone, portanto, a minha Vânia, olha... Eu já tinha tido outras experiências com outras terapeutas e quando vi a Vânia, quando consegui comunicar descontraídamente com a Vânia, sem sentir que estava numa consulta, percebi que aquela era a psicóloga que fazia sentido e que encaixava na minha vida. O match perfeito, como se costuma dizer. E senti que a ligação era ainda hoje em dia perfeita, ao ponto de saber que posso contar com ela, tanto para me dar um abraço de quem apoia, ou para me dar um abraço, mas de quem me está a castigar e diz aquilo que tenho para dizer. Portanto, é disso que nós precisamos também.
1: Um abraço neste ponto de encontro. Mas há aqui uma questão que eu tenho que te fazer. Durante o livro, tu vais relatando os vários episódios que te vão acontecendo, sempre neste clima de visita, das tuas interrogações, perguntas. A da altura, a meio do livro, ou talvez quase já mais no final, dizes que tiveste que, de certa forma, esquecer a mulher que querias ser. Mas a pergunta impõe-se: que mulher é que tu querias ser, que não foste?
0: Nós estamos a falar de mim, estamos a falar da Beatriz, está bem?
1: É Beatriz.
0: A Beatriz é a personagem desta
1: história.
0: É
1: muito parecida esta personagem.
0: Olha, eu não sei se é parecida, já disse, talvez haja alguns pontos em comuns. Mas um dos pontos em comuns é exatamente esta parte de descobrir que a saúde mental é algo que muitas vezes não é tratado da melhor forma por toda a gente que nos acompanha. E muitas vezes acontece na nossa vida profissional, como foi o facto que aconteceu com a Beatriz e comigo, por coincidência também, que foi um desgaste muito grande. Aliás, como tu sabes, esta vida é muito intensa, não é, Fernando Balvin? Tu já aqui andas há muitos, muitos anos, porque tu tens uma energia incrível. Mas um dia também podes, enfim,
1: vir-me abaixo, não é?
0: Ir-te um pouco abaixo, encostar às boxes.
1: Sim.
0: Dizer, no fundo, até já. O dizer, no fundo, volto já, aliás.
1: Mas espera, tu falas aqui de um meio, como diria, especial, que é o meio da comunicação social, da relevância da imagem, do status. E a verdade é que habitua-se a aparecer, e para muitas pessoas, eu conheço algumas, depois de acabar, por exemplo, a televisão, fica a ideia de que já não és relevante, já não apareces, e depois, à medida que caminhas, e até pode estar muito bem com isso, mas a verdade é que à medida que caminhas para pelo país, as pessoas vão dizendo, então agora não aparece, agora não faz nada, como se tu só fizesses aparecesse na televisão, não é? Mas para as pessoas, e bem, não as estou a criticar, não aparecendo, para elas tu não estás a fazer absolutamente nada, não é? Deve estar em casa a pensar no dia em que regressas. Mas essa dependência que muitas pessoas têm da televisão não deve ser fácil de ultrapassar. No teu caso, que aparecias semanalmente, de repente deixas de o fazer, como é que é sentires isso?
0: Olha, mais uma vez digo, a personagem Beatriz passa por isso. Okay.
1: Mas agora já estou a falar contigo.
0: Okay,
1: agora já
0: parte,
1: deixei a personagem.
0: Mas porque é corporativa? No meu caso, eu... Enfim, nesse sentido, então, eu nasci em 2006 e fui-me embora deste mundo em 2021. Portanto, foram estes os anos que eu tive...
1: Foram muitos anos.
0: Que eu tive em televisão, sim. E a verdade é que isso que tu dizes é muito curioso, porque eu às vezes pensava, olhava para muitos dos nossos colegas e pensava, estas pessoas estão completamente viciadas nisto, ou seja, se não há isto, parece que o mundo acaba, que não sabem mais o que fazer, que não sabem mais por
1: onde
0: ir.
1: Na verdade é a profissão das pessoas, não é?
0: Sim, mas nós não somos a nossa profissão e eu sempre quis sublinhar muito bem isso na minha vida e deixar isso bem claro naquilo que eu faço, porque aquilo que nós estamos a fazer agora, ou que eu estava a fazer no momento, não dependia só de mim. Um dia alguém podia resolver e dizer, a partir de agora não te queremos mais aqui. E portanto, aí seria alguém que me colocaria contra a espada e a parede, não é? E eu não queria que isso acontecesse. Eu sempre tive os pés muito bem assentes. Da forma que eu apareci, também podia desaparecer. Eu apareci num casting e podia ir de outra forma qualquer.
1: Isto é, entendeste bem isso?
0: Entendi,
1: essa separação?
0: Entendi muito bem. Aliás, foi uma decisão minha sair da televisão, e neste caso da RTP, e de qualquer outro programa, ainda hoje em dia, quando me falam nisso, mas não tens saudades, não queres voltar? Não tenho saudades nenhumas. E estou muito bem como estou. E estou a fazer mil e uma coisas que me dão muito prazer. Mando na minha agenda, mando no meu tempo. Tenho tempo para escrever os livros, para estar com os meus amigos, para
1: mudaste
0: ser mãe
1: cidade.
0: O tempo inteiro. Voltei para a minha cidade, para Castelo Branco.
1: Antes, pelo meio, viveste em Coimbra.
0: Vivi em Coimbra, vivi em Lisboa também, em Coimbra.
1: Mas para, foram uma série de mudanças que foram, como direi, impactantes na tua vida. Aliás, eu penso que é esse o tema de hoje. Vamos lançar aqui o tema. O tema são pessoas que mudaram de vida. Porque é disso que falamos quando falamos deste livro, que agora chega, da Catarina Camacho, que se junta a Paulo Veia, que está aqui no estúdio, ilustrador, chama-se Simone e Beatriz. Volto já. O que perguntamos aos nossos ouvintes hoje é que nos digam qual foi a grande mudança que fizeram na sua vida e que alterou profundamente a sua vida. Estou-me a repetir, disse vida.
0: Ou que tenham vontade, por exemplo, digo eu, de mudar de vida, mas tem algum medo?
1: Mudar de vida, quem é que dá vida? Nos humanos, não é?
0: Olha, pois, mas o Paulo também tem algo a dizer, porque ele também já mudou de vida algumas vezes.
1: Mudaste, Paulo? Quando?
2: Sim, já mudei algumas vezes. A minha formação é de design. Eu tive 20 anos a trabalhar em agência. Em 2021, com o Covid, decidi abraçar outra paixão, que é a tatuagem, e hoje em dia sou tatuador. Portanto,
1: não é só tatuador, também és ilustrador, viste teres ilustrado este livro, não é?
2: Eu aqui a parte da ilustração, eu continuo a fazer design mais editorial. Eu deixei a web, deixei tudo, que a parte de gestão de marca, e foquei-me basicamente no editorial. Os meus clientes de editorial eu mantive. Eu adoro livros, adoro fazer livros. Portanto, a minha maior mudança foi essa. Foi, enquanto o design era o meu foco e eu passava horas a mais agarrado às marcas dos outros, deixei um pouco isso para trás. 90% do meu trabalho, ou 95% do meu trabalho hoje em dia, é a tatuagem. E depois o que me sobra, vou fazendo uns bonecos e fazendo uns livros.
1: Já agora, houve alguma passagem deste teu livro que tu gostaste mais do que as outras, quando estavas a ilustrá-lo?
2: Olha, há algumas coisas com que eu acho que todas as pessoas que lerem um livro, ou quem ler o livro, há sempre algum momento em que se vai identificar, porque é muito fácil tu identificares-te com muitas coisas que acontecem no livro. Eu acho que é um tema muito pesado, mas feito de forma leve, e é isso que faz com que tu também consigas absorver bem o livro e identificar-te com as coisas. Eu acho que...
1: Como se crás,
2: Diz. O facto de tu poderes, ou de teres vontade de fazer coisas, eu acho que isso acontece a todos nós, principalmente nesta idade dos 40, 45, queres começar a fazer coisas, mas depois nunca acabas e começas 5 coisas, 10 coisas, e quando estás por ti estás a fazer essas coisas todas ao mesmo tempo.
1: Então experimenta teres déficit de atenção, como tem a Catarina Camacho.
0: E tu?
1: E eu também. Como é que tu vives com isso?
0: Olha, antes de saber, antes de ter o diagnóstico, achava simplesmente que era uma...
1: destrambelhada.
0: Uma destrambelhada, uma ovelha negra, uma pessoa sem solução, sem emenda, muito diferente da maioria das pessoas que estavam no meu círculo. E a partir do momento em que tive nome concreto, não mudou. Mas não mudou naquilo que eu sou, no geral, não é? Mas mudou a forma de eu me aceitar e de eu perceber, ok, agora se, como partilhávamos há pouco e que me aconteceu esta semana, que saí de casa para ir às compras de carro e voltei para casa a pé, porque nunca mais me lembrei que tinha carro, são pequenas coisas que vão acontecendo, não é? Das muitas, ao longo de um dia, depois acaba por ser um bocadinho cansativo. E às vezes quem está à nossa volta não entende tudo o que acontece.
1: E também fica cansado, não?
0: Sim, eu acho que também devem ficar cansados, preocupados e talvez a pensar que nós não estamos a ligar a 80% daquilo que nos estão a dizer.
1: O que pode ser muitas vezes verdade.
0: Sim, mas não é por mal, é porque entretanto houve uma palavra que alguém disse, olha, muito com o Paulo, por exemplo, vou ter que dizer, porque o Paulo é o oposto do que eu sou. E portanto, fazer este livro foi, eu tive que me colocar muito na posição dele também, tive que fazer esse esforço para ser super bem comportadinha e dar-lhe todas as indicações que ele precisava, porque ele tem... toque, que é exatamente o oposto, ou seja, ele precisa de organização.
1: E aliás, uma história no teu livro em que alguém diz que tem toque.
0: Sim.
1: E tu dizes que também tens, que tocas em tudo, não é? Gosto dessa história.
0: Inspirei-me no toque do Paulo, porque eu ainda não tinha conhecido ninguém com toque a este nível.
1: Uou. Olha, deixem-me só de dizer que estamos à conversa com Catarina Camacho, mas também com Paulo Veiga. Os dois editam a quatro mãos, ele com as ilustrações, ela com o texto. Simone e Beatriz, volto já. O que queremos é que nos digam justamente o que é que vos aconteceu na vossa vida que vos obrigou a mudar. E como é que mudaram? Mudaram de cidade? Mudaram de... estratégia, mudaram de emprego, o que é que mudaram? É isso que queremos saber. Bem-vindos.

0: 2.
1: Manda lá o vídeo.
2: Entretanto, neste programa e enquanto eu vou ver o Benedito, amanhã vamos falar sobre redes sociais.
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2: Estamos de volta com os nossos convidados, Paulo Veiga e também a Catarina Camacho. Curiosamente, um psicólogo que já foi convidado deste programa envia uma primeira mensagem. Eis o que ele diz, chama-se Pedro Augusto Martins.
5: Viva Alvim, aqui Pedro Augusto Martins, psicoterapeuta. Olha, eu estava a ouvir aqui a tua convidada e queria lhe responder. Isto só para dizer, nós psicoterapeutas não nos tornamos neutros ao longo dos anos e do trabalho. Somos afetados pelas pessoas, pelas angústias que nos trazem, pelos momentos e pelas fases difíceis. Agora, a questão é que o lugar da psicoterapia não é só um lugar de depósito destas questões e de revivência e de partilha e de concessão e de, no fundo, contenção, é sobretudo um lugar de transformação dessas dores, desse sofrimento, e portanto quando os pacientes começam a melhorar, aquilo que depois no fundo acontece é que ficamos também muito contentes de que pode haver uma mobilização para um lugar na vida melhor. E isso dá-nos uma esperança, dá-nos uma capacidade de resistir às alturas muito difíceis das terapias.
2: Bem, ainda bem, porque senão como é que conseguiriam depois viver, não é? Se absorvessem todos os fantasmas que diariamente por ali passam,
1: exato.
2: Não é?
1: Eu talvez há pouco me tenha feito entender mal. Quando eu digo neutra é defenderem-se de alguma forma para que não absorvam todas essas... todos esses problemas, não é? Que são partilhados ali, mas de forma alguma não ficam indiferentes, e claro que a evolução positiva do paciente é o melhor que um.
2: Agora está dito, incompatibilizaste com todos os psicólogos em Portugal. Catarina Camacho,
1: ora,
2: nome a bater, pessoa não grata na ordem dos psicólogos. Já agora o Pedro Rosa diz isto.
6: Olá, boa tarde para o Boral, boa tarde ao Alvim, boa tarde à convidada. É o Pedro Rosa, de Valde Cavalos, chamamos que a Santarém. A grande mudança que eu já tive na minha vida foi em dezembro de 2019, ao fim de 16 anos a trabalhar como vigilante num shopping. Decidi rumar até à Suíça, pensando que iria lá passar o resto da minha vida ativa. Mas depois veio o Covid e eu ainda não estava bem entrosado lá. E fui um dos dispensáveis. Era lá que era vigilante, lá era ajudante de cozinha. Em Engelberg, uma pequena cidade na zona de Luzerne, estava muito feliz, mas pronto, depois veio o Covid, a minha vida, tudo isso foi um dominó em que a minha vida pessoal mudou completamente, profissional mudou completamente e pronto, parece que os tempos do shopping já lá vão há uma vida atrás. Boa tarde a todos. Pedro Rosa.
2: Está Pedro Rosa, ouvinte habitual deste programa, mulheres deste programa, precisamos da vossa intervenção urgente, até porque temos mais duas mensagens e são ambas de homens. Queremos mulheres a entrar em cena. Ângelo diz...
7: Olá, Alvim. Olá, Catarina. Aqui é o Ângelo. Por falar, eu revejo muito nas histórias da Catarina, porque eu também mudei de vida. Sim. Estive 12 anos a trabalhar em aviação e hoje faço uma coisa completamente diferente. Sou camionista. Nada a ver, mas eu costumo dizer que agora vou baixinho. E claro, o Covid foi o empurrão final. Acho que o Covid empurrou muita gente para o plano B que tinham na vida. E pronto, estou mais feliz agora. Até à próxima.
2: Há um exercício neste teu livro, obrigado aqui, Ângelo, em que basicamente pedem à Beatriz, não é? Para que escreva uma carta à mulher que ela vai, como direi, levar para o passado, não é? Há uma nova mulher.
1: De quem se quer despedir.
2: De quem se quer despedir, é isso mesmo. O que é que tu dirias à mulher que, também que tu tiveste que te despedir?
1: É uma pergunta tão profunda, Fernando Balvin.
2: Estou aqui para outra coisa, estou aqui para perguntas profundas.
1: Meu Deus.
2: Queres pensar? Queres pensar?
1: Não, diria, é assim, muito assim, sucintamente, eu só tenho a agradecer à Catarina que eu fui, porque me trouxe até onde estou neste momento, com mais certezas, com mais segurança, com mais maturidade também e com mais convicção de que não há nada a temer nas escolhas que nós vamos fazendo, conscientes, às vezes não é uma opção nossa, às vezes é, como dizia o ouvinte anterior, o dominó que a vida nos dá, não é? E que as peças vão tombando, e é a forma como nós agarramos essas peças e o que fazemos com essas peças, que também nos dá a experiência que o passado nos deu e que acreditamos que o futuro também nos vai dar.
2: Vá, pergunta profunda.
1: Outra?
2: Sim, espera, se calhar não é assim tão profunda. Achas que a vida tem regras? E quais são elas? Quais são as regras na tua vida pessoal e profissional que te parecem muito, muito claras?
1: Eu detesto regras.
2: Qualquer pessoa com PHDA.
1: Exato. E eu, para mim, preciso essencialmente de perceber que eu posso fazer as coisas da forma que eu consigo. Mas também funciona muito bem quando me dão prazos. Porque quando me dizem, Catarina, olha, preciso que me entregues, como às vezes o Paulo fazia, preciso que me entregues este texto até... preciso que me entregues este texto. Eu entregava o texto quando tivesse que entregar. Agora, se ele me disser, preciso que me entregues o texto até hoje às 19 horas, eu entrego o texto até hoje às 19 horas.
2: Confirmas isto, Paulo?
0: Sim.
2: Esse sim foi um bocadinho a tirada a ferros, parece.
0: Não. Ela cumpriu. Hoje às... De vez em quando ainda nos chateamos com algumas coisas do planeamento do livro e quando tentamos marcar alguns sítios, porque eu não confirmo nada sem falar com ela, né? Ela confirma nada sem falar comigo, mas às vezes fica algum tempo demasiado no vazio.
2: Olha, tu há pouco estavas a ter uma ideia, que era uma pergunta. Qual era a pergunta?
0: Já esqueci. Olha, basicamente eu gostava de ouvir mais psicólogos ou terapeutas. Sim, porque acho que era importante. Nós vamos ao psicólogo quando temos um problema, mas gostava de saber se eles têm pessoas que vão ao psicólogo para antever o problema, para se prepararem para o problema que vão ter, que já sabem que vão ter a perda de alguém, uma separação. Prepararem-se antes.
2: Portanto, um psicólogo ou psiquiatra precisavas?
0: Sim.
2: Se fosse um especialista em pássaros?
0: Não dava muito jeito.
1: Não sei, não.
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1: Olha, o Paulo é muito bom a fazer sons.
2: Verdade?
0: Não, é mentira.
2: Não, se ela disse isso é porque é verdade.
0: Alguns.
2: Sabes imitar pássaros?
0: Não.
2: Aves?
0: Não.
2: Então o que é que sabes imitar?
0: Vozes, gosto de fazer vozes, mas não é de alguém, é invento vozes. Gosto de fazer.
2: Mostra-me lá uma.
0: Deep Voices.
2: Uou! Gostei agora!
0: Não, eu gosto muito do Pepper, do Red Pepper.
2: Ok. Gostas de vozes, mas nunca trabalhaste na rádio?
0: Não.
2: Porquê?
1: Mas ele gostava, só que tem vergonha.
2: Uou.
0: Também. Mas gostava muito de fazer vozes para desenhos animados, adorava.
2: Olha, eu já vi que... sim, é muito divertido, mas é também, como
1: também
2: direi...
1: É muito
2: cansativo, era isso que eu ia dizer. Porque são muitas, muitas horas
1: num cubículo.
2: com regras.
1: E com regras
2: e tens de estar mesmo muito atento, não é?
1: Uhum.
2: Ora bem, temos aqui uma... Do Pedro Madeira, espera aí. Pedro Madeira quer falar, se quer falar, vai entrar já. mulheres deste programa, onde é que estão? Não estou a perceber.
10: Olá, boa tarde, o meu nome é Pedro. Olá, Alvin, olá, Catarina. É só para dar o meu feedback também desta experiência, porque trabalhei 25 anos nos Correios. Ao fim desses anos todos, deixei de sentir aquele bicho que me movia ao longo dos anos. E no ano passado, faz agora em agosto um ano, troquei totalmente de profissão e neste momento sou controlador de pragas, ando no mundo dos bichinhos, a dar uma nova oportunidade às pessoas de viverem, têm a preocupação de certas pragas que hoje em dia existem. Um grande abraço para todos e bom programa.
2: Sabes que eu, quando ouço pessoas que dizem que mudaram de vida, como direi, eu acho sempre que são de uma grande coragem, não é? Para mudar totalmente de vida, aquelas pessoas que mudam de países, de vida e de país, e que vão para países que nem sequer dominam o idioma. Como
1: sim,
2: é que é possível?
1: Sim, eu acho incrível.
2: Eu tenho a mãe de um amigo que mudou de país justamente para um país que não dominava o idioma e ligava-lhe para ele falar com as pessoas em inglês, estás a ver? Pá, isso era uma coisa incrível. E esta senhora já tinha, sei lá, 60 e tal anos, ou mais, ou 70, acho que até tinha 70. E foi, mudou de vida porque o marido também tinha ido, foi primeiro, depois ela foi.
1: Mas isso eu acho que é fascinante, porque à medida que nós vamos tendo mais anos e mais experiência, eu acho que também vamos perdendo esse medo e já nos vamos conhecendo melhor, já vamos conhecendo um bocadinho daquilo que somos capazes e até gostamos se calhar de nos pôr mais à prova. E portanto eu acho isso maravilhoso e tenho a certeza absoluta que são pessoas muito mais felizes.
2: Olha, neste teu livro, presumivelmente não és tu, não é? Já
1: não,
2: o percebemos.
1: Sou eu, não.
2: Mas é alguém muito, muito, muito, muito parecido, que se casa duas vezes com a mesma pessoa.
1: É psicóloga, sim.
2: A psicóloga é que se casa com a mesma pessoa.
1: Casa,
2: não, tu nunca casaste duas vezes com a mesma pessoa. Será já.
1: Sabes que eu acho que é algo que pode ser genético. Porque o meu pai e a minha mãe também se casaram duas vezes um com o outro.
2: Isso é incrível.
1: É, não é?
0: Cometeram o mesmo erro duas vezes, porque acabaram por separar.
2: Espera aí, tu separaste?
1: Sim.
2: E depois, passaram quanto tempo é que casaste de novo com a mesma pessoa? Quanto tempo é que tiveram separados?
1: Dois anos depois.
2: Voltaram a juntar-se e casaram outra vez?
1: Sim. E depois, mais dois anos depois, separámos-nos outra vez. Mas olha, está tudo perfeito, muito amigos, temos o melhor da vida em comum, que é o nosso filho José Diogo, portanto está tudo certíssimo.
2: Mas há uma pergunta que eu tenho de fazer, que é: como é que é começar de novo numa atividade que possivelmente ainda não dominavas? O que é que tu fazes agora, não é? Deixaste o meio da comunicação.
1: Sim.
2: Tu eras muito boa em redes sociais, no digital, no mundo digital. Será que continuas? Não sei, não faço ideia.
1: Estou muito preguiçosa no que diz respeito ao mundo digital, confesso. Fechei a porta da comunicação e com isso também acabei por ir fechando mais as portas ao digital. Foi aquele tempo em que virei as costas porque estava realmente a precisar de algo novo, mas agora tenho voltado aos poucos e com vontade também de o fazer e não por obrigação, porque na outra altura, na outra vida, era mais talvez por obrigação, porque era algo que acabava por ser necessário também ao nosso trabalho, e agora é mais por vontade de partilhar quando me apetece partilhar e quando também tenho que o fazer, agora no que diz respeito ao livro. E agora já me perdi.
2: O que é que fazes agora?
1: Não, olha, eu agora tenho tempo para fazer aquilo que eu quero, e aquilo que eu agora comecei a fazer foi, para além de começar a estudar outra vez, também abri uma loja de economia circular em Castelo Branco.
2: Ah, é?
1: E portanto agora movo-me assim nestes mundos entre...
2: Uma loja de economia circular.
1: Roupa em segunda mão, livros, acessórios.
2: Como é que chama a loja?
1: Chama-se Imperfeita.
2: Imperfeita.
1: Imperfeita, em Castelo Branco.
2: É assim que tu te assumes, Imperfeita?
1: Sim, eu acho que conheço alguém perfeito.
2: Sim, conheço. A pessoa que faz este jingle.

0: Estamos de volta com os nossos convidados, a Catarina Capacho, mas também o Paulo Veiga. Os dois estão unidos por um livro que agora chega ao mercado e, curiosamente, só pode ser comprado online. Chama-se Simone e Beatriz. Volto já a um site que é da Imperfeita.
1: Da Imperfeita ainda só tenho página do Instagram para já, mas em breve também vai haver uma loja online para que as pessoas possam fazer as compras onde estiverem.
0: Qual é que achas, para ti, qual é a tua característica que tu gostas mais? Também é para ti a pergunta, Paulo. E a que gostas menos?
1: De quê? Desculpa.
0: De todas as características que tens.
1: Ah, minhas?
0: Sim.
1: Ah! Outra pergunta imperfeita, ou perfeitamente imperfeita, meu Deus. Talvez o que eu gosto mais em mim é ser assumidamente imperfeita. Aquela que eu gosto menos.
0: Atenção.
1: Ai, é de ser muito chatinha comigo própria.
0: E com os outros?
1: E com os outros também. Mais exigente, se calhar.
0: É que se for só contigo?
1: Sim.
0: Percebes? É melhor. Mas não incomodas os outros.
1: Sim, eu sou mais comigo porque percebo que possa amassar os outros.
0: E tu, Paulo?
2: Olha, isso é muito fácil de responder. O que eu gosto mais é da minha teimosia, porque fez de mim aquilo que eu sou e cheguei onde cheguei por ser teimoso e ambicioso. Que gosto menos é do peso que ponho em mim e nos outros quando quero prazos e quero cumprir coisas e acabo por ser desiludido quando as coisas não acontecem.
0: É engraçado, porque tu usas a teimosia como uma característica boa. E as noivas de Santo António, quando lhes é perguntado qual é o seu grande defeito, dizem sempre, sou muito teimosa. Isto é, elas acham que ser teimoso é um defeito. E no teu caso, repara como... Isto é como tudo na vida.
2: Estás-me a comparar com as noivas.
0: Estou-te a comparar um bocado com as noivas de Santo António. Sendo que as vossas opiniões são completamente diferentes, não é? Tu vês a teimosia como uma característica boa.
2: Sim.
0: Ok. Sim, pode muito bem ser. E tu justificaste isso aí bem. Deixa-me aqui colocar o palhaço.
3: Não, enano, desde Odemira, conta a história que um homem foi a um terapeuta, triste, deprimido, sem vontade de viver. O terapeuta ouviu os problemas dele e lhe diz o terapeuta ao homem, olha, vai a ver ao palhaço Pagliuzzi, que chegou hoje à cidade um circo e ele faz rir, faz esquecer todos os problemas. Eu cada vez que um paciente vem, lhe recomendo ver ao palhaço Pagliuzzi. Assim que... Vai a ver, vai. E lhe disse o homem ao terapeuta, o senhor, o palhaço Pagliuzzi, sou eu. Um abraço.
0: Olha, está uma bonita história do palhaço Enano. Já agora, ainda a propósito das imperfeições, as mães estão sempre muito preocupadas que os filhos não as achem perfeitas. À altura, aqui no teu livro, tu sublinhas justamente isso. Dizes que não é a perfeição que os filhos precisam. Precisam de presença real, com todas as imperfeições visíveis. Mas tu, como mãe, também tens estas interrogações, se estás a ser ou não uma boa mãe?
1: Todos os dias. Todos os dias eu tenho essa preocupação e acho que pais e mães vivem exatamente, acredito eu, com estas mesmas preocupações, interrogações. Será que estamos a fazer o melhor? Será que devíamos ser mais chatinhos ou menos chatinhos? Mas eu acho que também os nossos filhos precisam de nós tal e qual como nós somos, no momento, com a verdade, naquele momento, com as inseguranças, com a tristeza, com a alegria, com a força, com tudo aquilo que for necessário, com o colo sempre. E acho que é assim que eles percebem que a vida é assim, feita destes altos e baixos.
0: Paulo, tu não és pai?
2: Sou pai.
0: De quantos filhos?
2: De um menino de 11 anos.
0: 11 anos. E a tua criança quantos anos é que tem?
1: O Diogo já tem 13 anos.
0: E ser pai mudou a tua vida ou não?
2: Mudou bastante, bastante. Eu era um pássaro livre.
0: Ficaste com menos tempo, não é?
2: Eu era um pássaro livre. E agora estou mais preso, mas é o melhor que tenho na minha vida. Sabes, eu acho que nós, também indo um pouco à tua pergunta, Nós por vezes depositamos demasiada responsabilidade nos garotos, não deixamos as crianças ser crianças, porque estamos sempre com expectativas para eles e queremos que eles tenham boas notas. Mas eu tento fazer uma coisa muito simples: se o meu filho for uma criança feliz, se o meu filho vai para a cama quando eu digo que ele vai para a cama, se ele lava os dentes, se ele é uma criança saudável, para mim eu acho que a missão está cumprida.
0: Já agora, Catarina, como é que é voltar a viver sozinha outra vez?
1: Sozinha e com o Zé Diogo também, não é? É assim, como é que eu hei de explicar? Quando a casa está vazia, não é? Quando o Diogo está com o pai, eu tenho tempo para mim e muitas vezes não sei o que fazer com esse tempo, porque ficamos com aquele peso. Porque não estamos com o nosso filho e gostaríamos de estar ou de partilhar um momento ou outro, ou ver um filme, seja o que for. Mas depois também é algum tempo que deve ser aproveitado também em prol, neste caso em meu prol, não é? Porque também mereço. E sou mãe a 100% quando estou com ele, sou mãe a 100% quando ele está com o pai. Mas em registros diferentes.
0: Deixa-me aqui colocar a Suzete.
4: Olá. Olá, eu tenho 42 anos e nos últimos 20 anos mudei muita coisa na minha vida. Mudei principalmente na área profissional. De arqueóloga percebi que tinha sensibilidade para outras coisas e fui para a área de higiene e segurança no trabalho. Também trabalhei um pouco na área do turismo, do alojamento local, e fui-me sempre adaptando e foi sempre correndo bem. A título pessoal também mudei o meu estado civil, foi uma mudança bastante grande, com alguma dificuldade, porque já envolvia outras coisas e outras pessoas, não dependia unicamente de mim, mas também correu bem e também estou bem. E tenho um conselho para todos: não tenham medo da mudança, não tenham. Nós estamos acomodados e quando pensamos em mudar temos medo do que vem lá, mas tudo se resolve, tudo se soluciona. Se tiverem que mudar, não pensem duas vezes. Só a morte é que não tem solução.
0: Ora está, fiquem com esta mensagem quando se sentirem mais abatidos. E lembrem-se, qual foi o programa que passou esta mensagem da Suzete? Fomos nós. Passamos a mensagem da Suzete, mas também de um garoto de 9 anos.
5: Um abraço, Alvin! Sou Gabriel de 9 anos! E é a primeira vez que eu falo contigo! Tchau!
0: Está, obrigado Gabriel, foi incrível a tua participação, participa sempre. Estás super entusiasmado e eu também. E tu?
1: Será que roubou o telefone à mãe ou pai para ligar?
0: Eu espero que sim. Pedro Augusto Martins está imparável e envia uma outra mensagem.
6: Alvin, Pedro Augusto Martins de novo, só para responder ao teu convidado, não é nada habitual. Normalmente as pessoas vêm quando esgotaram aqueles que são os seus recursos para lidar com a situação, já fizeram uma série de experiências para tentar lidar com ela e não conseguem de todo.
0: Ora está, atento, Pedro Augusto Martins. O Rui Araújo.
7: Viva para o Voral. Gosto de uma frase que diz que a mudança é a única constante da vida. E realmente a mudança é basicamente a história da minha vida. Já vivi em Faro, então estive lá na universidade, fui de Erasmus para a Espanha, fiz estágio na Roménia, depois vivi em Coimbra um ano, depois voltei para Lisboa, também já fiz muitos tipos de trabalho diferentes, tirei gestão de empresas, trabalhei mais na área do turismo e entre muitas outras coisas. Neste momento estou como cuidador do meu pai, numa fase mais calma, mas estou pronto para as próximas mudanças que estou certo que vão acontecer, em breve talvez. Um abraço.
0: Muito bem, está Rui Araújo, ouvinte da Provaral. Eu diria, devia haver uma espécie de fundadores da Provaral, não é? Rui Araújo incluía-se nesses... fundadores. Aliás, em breve saberão mais, ouvintes da Provaral, mas... iremos fazer o primeiro encontro para o varal. É só isto que vos posso dizer. Vamos fazer o primeiro encontro para o varal. Temos que, para começar, arranjar um bom nome para este encontro. Algo como fim de semana lusitano, uma coisa assim. Precisam-se de nomes, bons nomes para o encontro para o varal. Pode ser. Estamos hesitantes entre uma caminhada. Caminhada é capaz de ser demasiado geriátrico, não é? Um piquenique.
1: Piquenique chique?
0: Piquenique chique, não, não pode ser. Agora não, vamos meter em problemas, não é? Piquenique chique não pode ser. Pode ser no jantar.
1: Ok.
0: O que é que pode ser? Nós temos que inventar um bom motivo para estarmos todos juntos. O que é que acham desta ideia? Primeiro encontro provarol, mas não se pode chamar encontro provarol. Tem que ser.
1: A provarol existe há quantos anos?
0: 24 anos.
1: 24 anos, já merece realmente parabéns.
0: Obrigado. Sim, obrigado.
1: Já merece este,
0: mas não me estão a ajudar em relação
1: não,
0: ao.
1: Não, estava
0: ao
1: aqui
0: nome.
1: A pensar. Não sei.
0: Sim. Olha, já agora uma pergunta menos romântica. Como é que é a tua relação com o dinheiro? Porque possivelmente ao deixares o teu emprego tiveste menos estabilidade a esse nível, não é? Como é que foi?
1: Então, eu ganhei o Euromilhões. Estou brincando. Não ganhei o Euromilhões, até porque não jogo, portanto não há grandes hipóteses de o fazer. Antes de eu vir parar à televisão, eu tinha que trabalhar noutros locais, a fazer outras coisas, portanto tive obviamente que continuar a fazer, até porque, como tu sabes, Fernando Alvim, não é na RTP que nós vamos enriquecer.
0: Não é?
1: Nem é na RTP, nem como é assim? No outro canal, acho eu. A não ser que sejamos aquelas estrelas. Mas não, enfim, a minha relação com o dinheiro é saber que preciso dele para viver e para, enfim, para que o meu filho também possa ter as condições de vida mais do que necessárias, e portanto não cruzo os braços e trabalho, e é por isso que hoje em dia trabalho naquilo que gosto, com esta convicção e segurança de que não vou cruzar os braços à espera que o dinheiro caia do céu.
0: Mas ganhas muito menos do que ganhavas, ou não?
1: Oh, Fernando Valvim, então.
0: Ok. Não é pergunta que se faça.
1: Isto são,
0: não é?
1: As finanças.
0: Tu agora podias responder como, lembra-se, a mítica frase da Manuela Moura Guedes, não é? Não, a Manuela Moura Guedes, no auge do futre de popularidade, pergunta, futre que estava acabadinho de chegar ao Atlético de Madrid, pergunta-lhe no telejornal: então, futre, quanto é que ganhas? E o futre responde: e tu quanto ganhas, Manuela? Já com aquela accent. E tu quanto ganhas, Manuela? E foi assim que ela respondeu, podias ter feito o mesmo. Ora,
1: olha, não sei, então vou-te responder: não sei.
0: Ok, ok. Deixa-me só dizer que temos aqui uma outra mensagem. Esta é do Luís Pereira, que diz isto.
8: Boa noite, Alvim, boa noite, convidados. Daqui é Luís Pereira, que mora na Córcega. E eu em 2023, já com os aninhos, respondi a um anúncio no OLX, uma proposta de trabalho para vir para a Córcega trabalhar, e vim sem conhecer ninguém, sem conhecer as pessoas que me estava a contratar, sem saber falar, e estou aqui desde maio de 2023, muito bem, e estou a gostar. Um abraço.
0: Incrível.
1: Que bom.
0: Sempre que há um nome como a Córcega, eu acho que a Córcega era o sítio ideal para fazer um festival, sei lá, de dança.
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0: Atenção, já há sugestões. Um ouvinte diz para fazermos a primeira feijoada para o varão. temos que pensar muito bem nisto. Mas sim, algo que envolva comida tem que ser, não é?
2: Olha, e onde é que vais conseguir meter tanta gente?
0: Bem, para começar vai ter que haver inscrições limitadas, não é? Mas ou seja, porque há um evento com inscrições limitadas, é logo outra coisa. Dá a ideia de exclusivo.
1: De exclusivo.
0: Não é qualquer um. Não é qualquer um que vai a este prestigiante evento da prova oral. É um grupo muito restrito.
1: E tem que ser em Lisboa?
0: Não tem que ser em Lisboa.
1: Ok.
2: Castelo Branco.
1: Então, olha, Castelo Branco, a nossa cidade, pode. Tu também conheces Castelo Branco, não é?
0: Para o primeiro evento, Catarina, para o primeiro evento.
1: Tem que ser mais próximo.
0: Um bocadinho mais próximo, não é?
1: Sim.
0: Eu diria que uma destas duas cidades, Lisboa ou Porto, no início, mas depois até acho que pode ser muito interessante centralizar.
1: Exatamente, não é? Vais correndo o país.
0: Mas tem que haver, tipo, primeiro parapente para o varal.
1: E tu vais de parapente.
0: Ouçam, há grandes novidades em breve que irão surgir neste programa. Novidades que irão colocar os nossos ouvintes boquiabertos. Essas novidades serão para muito breve. Estou-me a sentir o João Kleber, aquele apresentador brasileiro, que dizia sempre que ia acontecer uma grande coisa, e tipo, ah, é, então, e o que é que é? Fico para ver, não é? Estou-me a sentir o João Kleber, mas vocês irão ver. Serão novidades que irão causar espanto e entusiasmo.
1: Muito bem.
0: O que é que será, não é?
1: O que é que será?
0: Irão ver. Não irei defraudar a expectativa.

0: Apenas no site, que é Shop Catarina Camacho. Estou aqui a olhar para o Paulo.
1: shop.catarinacamacho.com.
0: É isso. E portanto só lá é que pode ser adquirido, pelo menos para já. E depois também vamos estar a fazer uma digressão, Fernando Alvim.
2: Uma digressão, para
0: uma
2: onde?
0: Digressão.
2: Onde é que andar?
0: Vamos, no fundo, estamos a apresentar o livro, não é? Em alguns locais. Vamos estar no dia 14 de junho em Leiria, no podcast da FNAC. Fora da Bolha, se eu não estou em erro, é este o nome. Depois, no dia 28 de junho, no dia 20 de junho, aliás, no Porto, na livraria
1: Flanur.
0: E depois, dia 28 de junho, em Vila Velha de Ródão.
1: No Festival de Sabor do Tejo.
0: Muito bem. E, portanto, para junho é este o nosso mapa. Já te recordaste, Fernando Alves?
2: Não, porque entretive-me aqui com uma mensagem da Paula Campinhos. Ela diz: olá para o Varal, sugiro uma espécie de feira com muitos temas a acontecer, tão vasta é a audiência e os próprios convidados.
0: Olha, parece-me muito
2: Gosto.
0: Bem.
2: Gosto. Primeira feira para o Varal. O que é que acha disto?
0: Olha, feira prova oral, parece muito bem. Sim.
1: Mas não faças uma feira de tipo templários e feira medieval.
2: E o primeiro encontro de naturismo prova oral. Não acham que isto é mais graça?
0: Isso é a tua melhor, cara.
2: Primeiro encontro de naturismo prova oral.
0: No Meco?
2: Na Praia do Meco. Não era incrível? Praia do Meco, dia... Podia ser muito interessante.
0: Olha, gosto disso. Acho que este até agora é o que combina mais com a prova oral.
2: Era o que combinava mais com a prova oral, mas não.
0: Mas podem ir vestidos.
1: Tá, sendo turista.
2: Ah, desculpa lá, naturismo vais vestido, não faz sentido.
0: Para os mais tímidos só.
2: Ok. Mas posso-vos dizer, já agora, ouvintes da prova oral, fazendo aqui uma espécie de teaser, que a grande novidade que causará espanto e entusiasmo tem a ver com o naturismo. Lembrem-se que dia hoje...
0: Hoje é dia 25 de maio de 2016.
2: Ouvintes da prova oral, lembrem-se. Poderão, para memória futura, o que eu disse no dia 25 de maio. Para perceberem se eu sou um embuste ou se de facto sou uma pessoa de palavra. Portanto, dia 25 de maio eu disse que havia uma ideia que ia causar espanto e que tinha a ver com o naturismo. Agora pensem. Olha, estamos quase a acabar este programa. Paulo, continuas na tua atividade enquanto tatuador. Qual foi a tatuagem mais... difícil que tu fizeste? E já agora, existem tendências nas tatuagens. Já houve uma altura que eram os golfinhos, há cerca de 30 anos, a tendência dos golfinhos, entretanto desapareceu. Agora, eu sinto que as pessoas estão a colocar, isso é uma tendência que nunca vai acabar, que é o nome dos filhos, tatuarem o nome dos filhos. Bah, ninguém vai, não é? É uma tatuagem cá a partir.
1: Eu costumo dizer que as borboletas são os golfinhos dos anos 90.
2: Portanto, as borboletas?
1: Sim, hoje em dia a gente quer tatuar uma borboleta. Mas existem, como em qualquer outra vertente artística, existem vertentes artísticas também na tatuagem. Existe realismo, existe black and grey, realismo color, old school. Portanto, há toda uma vertente de estilos dentro do que é o mundo da tatuagem. Eu, puxando a brasa à minha sardinha, porque o meu estilo preferido é old school, eu diria sempre que o old school é uma tatuagem que nunca vai sair de moda, portanto vai durar para sempre.
2: Já agora, uma pergunta para ti, porque estamos no final do programa e porque o programa da manhã vai ser sobre isso, que é a nossa dependência em relação aos ecrãs. Como é que... O teu filho tem que idade?
0: Tem 13 anos.
2: 13. Tu, o teu 11, não é? Como é que vocês lidam com isso, com os vossos filhos e com as suas dependências?
0: Eu não lido nada bem. Porque quero que ele faça gostava que ele fizesse uma gestão por opção própria, de diminuir e de reduzir o uso dos ecrãs. E depois vêm os pais e os educadores, etc., e dizem que a culpa é dos pais porque não fazem essa redução, é certo. Mas
2: que não deve ser nada fácil. Não é
0: fácil, não é nada fácil. Porque é sempre mais fácil, aliás, dar o telemóvel para, enfim,
2: para ficarem distraídos, não é?
0: Para fazer a vontade, estarem distraídos, etc. Aquilo que eu faço é limitar o uso ao tempo e às aplicações necessárias.
2: Tu?
1: Eu lido muito bem porque o meu filho tem o tempo muito limitado aos ecrãs. O meu filho nunca teve um telefone, eu nunca usei os ecrãs como ferramenta para eles comerem ou para seja o que for. Portanto, eu lido muito bem porque eu vou para um restaurante com os meus amigos e com o meu filho não me pede um telefone para estar entretido. Portanto, eu prefiro dar-lhe um estojo e um caderno.
2: E quando ele começar a pedir, como é que vai ser?
1: Vou ter que conversar com a mãe e decidir o que é que vamos fazer. Mas para já a baliza está nos 14 anos. Ele tem

0: 11, tenho mais 3 anos para descansar.
1: Até ele começar a rosnar quando... Não é?
0: Eu acho que se as coisas forem controladas e houver um peso e uma medida certa, as coisas funcionam de forma tranquila.
1: Última mensagem de hoje, do Morgado Silvanas.
2: Olá pessoal da prova oral. Olá. Em relação à mudança, a mudança é sempre para melhor, portanto não tenho medo de mudar e de arriscar. Já agora dava aqui uma ideia, o porquê de não fazer, o porquê não de fazer a prova oral em sítios ao ar livre, onde haja, por exemplo, feiras, eventos, festas, onde possa ser uma mudança para dinamizar a própria prova oral.
1: A resposta é porque não somos o Domingão. Há vários programas que já fazem isso e bem na televisão. Não, temos de ter uma ideia mais original. Mas já tivemos aqui algumas ouvintes, tomei aqui notas e isto vai dar-se. Os ouvintes estão, acredito que estão em
3: desejo. Temos
1: até
3: quando para dar opiniões? Sugestões?
1: Espera só um bocadinho. O Rui Araújo diz: já sei qual é o plano do Alvim. Vai voltar a trazer convidados naturistas, mas desta vez o programa será gravado no seu habitat natural. Não está muito longe disto, não. Boa tarde, Alvim, Catarina e Paulo. Eu também já mudei muito a minha vida. Morei no estrangeiro, voltei, trabalhei em call centers, vendi telemóveis, hoje sou engenheiro, divorciei-me. Mas olha, isto é viver. Mudar de vida só quer dizer que se tem uma vida e o importante é a forma como encaramos. Quanto ao livro, identifiquei-me com 90% das histórias, apesar de serem personagens femininas, retratam os problemas do dia-a-dia e as preocupações que temos. E a forma leve, como é descrito, faz-me pensar na tua vida e ajuda a relativizar as preocupações que todos temam. Olha, boa mensagem.
3: Obrigada.
1: Esta. Simone e Beatriz, é o livro que hoje esteve em destaque neste programa, de Catarina Camacho, com incríveis ilustrações de Paulo Veiga. Simone e Beatriz, volto já, está à venda no site Imperfeita.
3: Não
1: é?
0: shop.catarinacamacho.com.
1: shop.catarinacamacho.com. Pronto, é aí que o podem encontrar. Um belo livrinho. Obrigado, Catarina. Gostei muito.
3: Obrigada, Fernando.
1: Beijinhos.
3: Beijinhos.
0: Obrigado, Fernando.
1: Um abraço, Paulo.
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0: Vamos a isto?
1: Está na hora.
0: O alarme a tocar 7 da manhã no continente e na Madeira são 6 nos Açores. Já a beber café? Hoje é terça-feira, 26 de maio, e a atualidade é com a Carolina Bordal Soares. Bom dia, Carolina.
2: Olá, bom dia. O dia de ontem foi o mais quente do mês de maio até agora. Em França, no Reino Unido e em Itália, os termómetros subiram aos 30 graus. A vaga de calor intensifica-se hoje, com vários pontos do país a chegarem pelo menos aos 36. Portugal não escapa desta massa de ar quente. É o que explica a meteorologista Alexandra Fonseca, do IPMA.
3: Uma subida de temperatura especial da máxima e será mais significativa no litoral. No entanto, as temperaturas poderão chegar na casa dos 38 graus, em especial no Alentejo e também no Vale do Tejo. Hoje, os distritos de Leiria, Santarém, Lisboa, Setúbal, Porto Alegre, Évora, Beja, a começarem com o aviso amarelo, a partir das 9 da manhã, e amanhã, a partir também das 9 horas, o restante território a ficar com o aviso amarelo de tempo quente, à exceção do distrito de Faro.
2: O calor a intensificar-se por estes dias em Portugal e também um pouco por vários países da Europa. Quase 4 meses depois da tempestade Christine e a pouco mais de um mês do final do prazo do governo para analisar e pagar os apoios, cerca de um terço dos pedidos para reconstrução de casas foi recusado. Já foram processadas 15 mil candidaturas, dessas mais de 4.600 não avançaram. De acordo com o Jornal Público, a maioria das candidaturas não avançaram porque dizia respeito a imóveis que não eram de habitação permanente e houve até, Camila Vidal, pedidos de apoio para reconstruir casas onde não vivia ninguém.
4: O Jornal Público foi ouvir as câmaras de Leiria e de Ourém que confirmam. A grande maioria dos indeferimentos acontece porque a casa afetada pelo mau tempo não é de habitação permanente. Há vezes em que é assumido pelos proprietários que aquela não é a casa onde vivem, outras em que são os serviços da Câmara a descobrir. Também são recusados os formulários em que constam danos em eletrodomésticos ou carros, porque não está contemplado nos apoios. Casas de segunda habitação, casas de férias, casas onde já não vivia ninguém, casas duplicadas e até uma casa que não existe. Das quase 11 mil candidaturas recebidas pela Câmara de Leiria, saltou à vista a imagem de uma casa destruída, gerada por inteligência artificial. Também nesta Câmara, mais de 1000 candidaturas recebidas pedem um apoio de exatamente 5 mil euros. É o limite para não ser precisa uma vistoria ao local.
2: Há 72 autarquias que ainda não avaliaram nenhuma candidatura de apoio à reconstrução. De acordo com o Jornal Público, que cita dados disponibilizados pelo Governo, Lisboa, Almada e Sintra lideram a lista. Só na capital há 93 pedidos pendentes. Há ainda 19 municípios, por onde as tempestades passaram, em que apenas uma candidatura foi submetida. Estes números revelam também que só 14 câmaras é que concluíram o processo a 100%, portanto, com candidaturas aprovadas e pagas.
0: Informação com Carolina Bordal Soares. Tudo.
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Ora viva, muito bom dia Madeira, bom dia Porto Santo. Eu sou o Romano Frio, como sempre, é um enorme prazer estar a acordar-vos. É terça-feira, 26 de maio, estamos aqui até às 10 da manhã, com tudo, com tudo, com tudo. E para provar isso mesmo, a primeira música pertence a Kylie Minogue, é a música nova, chama-se Light Up.

7:12. Estamos ligados em todo o arquipélago da Madeira. Nada a perder com David Fonseca. E agora olhar para a previsão do estado do tempo nesta terça-feira, 26 de maio. O dia começa com o céu um pouco nublado na Madeira, mas a nubosidade deverá aumentar a partir da tarde. O vento irá soprar fraco a moderado de norte-nordeste, entre os 10 e os 25 km por hora. E as temperaturas registram uma pequena subida. No Funchal, cenário tranquilo, com o céu pouco nublado e vento fraco. Quanto às temperaturas, Funchal com máxima de 23, mínima 18. Porto Santo, 22 de máxima, 16 de mínima. Temperatura da água do mar a subir nos 20, 21 graus. Ok, isto está cada vez melhor. Temperaturas do ar a esta hora da manhã. Vamos lá espreitar como é que estão as temperaturas. Porto Santo começa com o dia com 17 graus. Machico e Santa Cruz 18. Santa Serra 12 graus. Pico do Arieiro com 16 graus às 7:13 no Pico do Arieiro. Aqui no Funchal o dia começa com 19 graus. 9 graus também na Ribeira Brava e Ponta do Sol. 13 nos Prazeres, 16 na Calheta, 18 no Porto Nis, São Vicente com 16 graus, 16 também em São Jorge e 14 graus em Santana. Está a chegar, parece-me a mim que está a chegar o verão, claro.

E diretamente da Austrália, Natalie Imbruglia. Este foi o seu primeiro grande sucesso. Foi através desta música que conquistou o mundo. Torn. Terça-feira, 26 de maio. Mensagem da Maria, quer dar os parabéns à tia, que faz hoje 90 anos. Tia Conceição. Ok, muito bem. Obrigado, Maria. Bom dia a todos. Estamos a começar mais uma manhã pela Madeira e pelo Porto Santo. Sabem quem faz anos hoje também? É Lenny Kravitz, o homem. O homem faz 62 anos. E eu continuo a ficar sem palavras para Lenny Kravitz, porque, aliás, temos uma imagem, uma foto de Lenny Kravitz nas redes sociais da RTP Antena 3 Madeira. Podes passar por lá, comentar quem é que é fã de Lenny Kravitz. É impossível não ser fã de Lenny Kravitz, porque ao longo destes anos de carreira, muito boa música Kravitz fez e ainda faz hoje em dia e apresenta a todas as pessoas. Já atravessou várias gerações com a sua música e é sempre muito bom ouvi-lo. E ele agora está em digressão, vai começar uma digressão este ano, para já não há data para o nosso país. Mas Lenny Kravitz, como assim 62 anos? O que é que tens-me a dizer sobre a carreira de Lenny Kravitz? Quero ouvir os fãs de Lenny Kravitz aqui nas manhãs da RTP Antena 3 Madeira, 910-645-554. RTP Antena 3 Madeira. Amei-as esta música com Cree Summer e, claro, Lenny Kravitz. É um dos bons temas, das boas parcerias de Lenny Kravitz, a dar voz a este tema que já tem alguns anos, Men Sleep.

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Na RTP Antena 3, Madeira. Bom dia, bom dia, bom dia, bom dia. Há uma coisa que toda a gente parece concordar. Lenny Kravitz não envelhece. O homem simplesmente não envelhece. Continua a subir ao palco com a energia da rockstar, mantém aquele estilo inconfundível e parece desafiar completamente a passagem do tempo. Por isso, por que não colocar esta questão a todos os que estão ligados às manhãs da RTP Antena 3 Madeira? Que artistas achas que nunca envelhecem? Seja pela imagem, pela energia ou por quem continua a ser tão relevante como há 20 ou 30 anos. Lenny Kravitz faz 62 anos hoje. Podem conferir a foto que está nas redes sociais da Antena 3. É desta na foto. Homem, como assim? Ele tem 62 anos. Mas continua a aparecer em palco com mais energia do que muita gente aos 30 anos. 910-645-554, este é o WhatsApp das manhãs de 3. Que bem que está a começar o dia o Miguel, em São Paulo, Ribeira Brava, zonas altas da Ribeira Brava. Miguel, a começar o dia desta forma, sinceramente, nem é necessário ir para o Pico do Arieiro. Não, não é. E para comprovar aquilo que eu estou a dizer, podem conferir nas histórias do Instagram da Antena 3 Madeira como é que está a começar o dia em São Paulo, na Ribeira Brava, porque o Miguel enviou-me uma foto e um vídeo. Que belo início de manhã. Eu, por mim, ia ver o nascer do sol. Qual Pico do Areia? Muita confusão lá em cima. São Paulo, Ribeira Brava. É! Antena 3 Madeira. 20 minutos apenas para as 8 da manhã, Lil Nas X com esta Star Walking. Vamos lá acordar, terça-feira, 26 de maio.

0: Já entrou em campo Shakira com Burna Boy, Dai Dai. O Mundial está quase a começar, 11 de junho. Nós entramos em campo dia 17 de junho. Está quase. Boas perspectivas para a nossa seleção. Ok, é terça-feira, 26 de maio, já falei sobre Lenny Kravitz e agora as mensagens no WhatsApp. A Lúcia está a começar bem o dia, vamos ouvir a Lúcia com a Antena 3, apesar das nuvens, mas está tudo bem. Lúcia, bom dia.
1: Bom dia, Antena 3. Ora, o sol nem vê-lo agora de manhã, a temperatura está ótima, mas com boa música e com a companhia da Antena 3, bom trabalho.
0: Obrigado, Lúcia, uma excelente terça-feira, bom trabalho. Uma sugestão para o dia, um dos dias mais importantes do ano. Segundo a Carla, que diz o seguinte. Vamos ouvir a Carla. Hoje é terça-feira, mas já está a pensar no fim de semana, a Carla. Vamos ouvi-la.
2: Olá, Romano.
0: Olá.
2: É a Carla do Angel Dreams.
0: Ok.
2: Quero divulgar que estamos a se aproximar do dia mais feliz do ano. 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Digam o que disserem, não é?
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2: 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Depois, no dia 31, na Ribeira Brava, das 9h30 ao meio-dia e meia. Esperamos por todos vocês para um fim de semana cheio de diversão, alegria e muita animação. Beijinhos, Carla Lendia.
0: Obrigado, Carla. Excelente sugestão para esta manhã de terça-feira. Já a pensar no fim de semana, no dia da criança, claro. 3, 2,

7 horas e 55 minutos. Estamos a acordar a Madeira e o Porto Santo. Bom dia a todos. Boa viagem quem está na estrada. E por falar quem está na estrada, Luís Pestana está a caminho de Santana na Via Expresso. A informação que enviou-me através do WhatsApp. Céu muito nublado a norte e alguma chuva. Está mesmo escuro o início desta manhã de terça-feira no norte da ilha. Boa viagem, Luís. Obrigado pela mensagem. Atenção ao piso escorregadio. Outra mensagem de outro Luís, o Luís Santos, em relação ao aniversário de Lenny Kravitz, 62 anos que o homem está a festejar hoje. Recuando ao assunto, Lenny Kravitz é simplesmente uma lenda do mundo da música. Isto segundo o WhatsApp, a mensagem que recebi do Luís Santos, pela altura da minha vida deu uma grande volta em tempos difíceis para mim. Um dos refúgios era a música. E na altura, a música Believe in Me acabou por se tornar numa das minhas músicas favoritas de sempre. Obrigado, Lenny Kravitz é sem dúvida um grande artista, grande. E preparem-se porque o hino do dia de hoje tinha de ser naturalmente quem? Do homem, de Lenny Kravitz. Vamos com ele até à Info 3, este Again. Bom dia!

0: 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Primeira ciência informativa nesta manhã de terça-feira, 26 de maio, na RTP Antena 3 Madeira, com Celina Faria. Bom dia.
1: Bom dia. Duas pessoas morreram esta noite na via rápida num acidente entre duas motas, depois do túnel dos Viveiros, no sentido Funchal-Câmara de Lobos. No local estiveram a emir os bombeiros tapadores do Funchal, a PSP e a via litoral. A via rápida esteve fechada durante algum tempo. Foram resgatados pela Marinha Portuguesa 5 tripulantes de uma lancha rápida a cerca de 60 quilómetros a norte do Porto Santo, depois de um pedido de socorro por estarem à deriva e sem água potável. A embarcação foi rebocada para água de pena. As autoridades estão a investigar o caso. A lancha rápida, normalmente utilizada para o tráfico de droga, foi localizada pela Força Aérea e depois abordada pelo navio Patrulha Zaire. Os cidadãos de nacionalidade espanhola e marroquina estavam bem fisicamente, não precisaram de assistência médica. Depois foram entregues às autoridades. Nos próximos 3 anos, a Madeira tem 141 milhões de euros para apoiar projetos agrícolas. Começou a ser apresentado aos agricultores da região e define a modernização do setor com a utilização, por exemplo, de drones, como explica o secretário da Agricultura, Nuno Maciel.
2: Dos drones na agricultura, que já existem na América Latina e na Ásia, e que, por exemplo, para o transporte da banana, poderá ser uma realidade para ultrapassar as dificuldades que temos com a mão de obra.
1: A primeira sessão de esclarecimento de apresentação do Plano Estratégico para a Política Agrícola Comum foi em Câmara de Lobos. Seguem-se outras sessões nos restantes concelhos da região. O antigo deputado do PS na Assembleia Legislativa, Gregório Gouveia, entende que a Madeira poderá ter mais autonomia se adaptasse à legislação que já existe, nomeadamente na área fiscal. O antigo parlamentar apresentou o livro Madeira, Virtudes e Conflitos da Autonomia. A obra tem muitas referências à história do arquipélago. No verão, realizam-se 2 festivais da juventude, um na Madeira e outro no Porto Santo. A 12 de agosto, a Associação Reinventa promove um evento no Parque de Santa Catarina. Ana Abreu, a presidente, revela alguns dos nomes confirmados.
3: Nós temos o Peruca, é a cabeça de cartaz, depois temos a Isabel Gonçalves, temos a Estudantina da Madeira, temos o Mix FX Big Box, o Pedro, e temos também o DJ Sil.
1: Já a Associação New Classic organiza o Festival Altear entre 9 e 12 de agosto no Porto Santo. As entidades que promovem os 2 festivais da juventude receberam do Governo Regional um apoio de 62 mil euros. Agora um breve olhar aos jornais com o jornalista Pedro Filipe Costa.
4: O Centro Internacional de Negócios da Madeira cresce e gera mais de 187 milhões de euros em impostos, escreve o JM. Acrescenta ainda que a receita líquida aumentou mais de 14% e o IRC representa 62%. E além da recuperação de auxílios, o IVA e o IRS também potenciaram o desempenho fiscal. O bom desempenho de uns contrasta com a manchete que fala em trabalho forçado na PSP, conforme denuncia o Sindicato Independente dos Agentes de Polícia e aponta o caso da Esquadra de Câmara de Lobos. Também a negra é a história do Diário de Notícias sobre a redução de pena de 11 para 8 anos de cadeia de um abusador de crianças decretada pelo Supremo Tribunal. Na manchete, o Diário de Notícias explica que a reserva da Marinha ameaça a pesca e por isso os pescadores receiam perder bancos de espada e de atum. No desporto, é o presidente dos Alvinegros que assume, na Primeira Liga, o Nacional é um clube pobre.
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0: Oito horas e 5 minutos, vamos lá para a segunda parte do programa de hoje. Terça-feira, bom dia a todos, boa viagem para quem está na estrada. Música da semana é de quem? De Olivia Rodrigo. Claro que é música nova, chama-se The Cure.

É a música da semana, é o destaque nas manhãs de três, Olivia Rodrigo com este The Cure. E temos de falar disto. Eu tenho que falar sobre isto porque Lisboa já está em modo Bad Bunny. O fenómeno mundial Bad Bunny atua hoje no primeiro de dois concertos completamente esgotados no Estádio da Luz e a cidade está completamente em contagem decrescente para receber uma das maiores estrelas da música atual. Depois de arrancar a etapa europeia de Dibi Tirar Más Fotos World Tour em Barcelona, Benito já chegou a Lisboa e os fãs andam atentos a tudo nas redes sociais. Claro, naquela esperança de o encontrar pela cidade. E até alguns tiveram sorte, porque conseguiram foto com Benito. A procura pelos concertos foi tão grande que a organização acabou por abrir uma segunda data depois do primeiro espetáculo escutar rapidamente, com mais de 2,6 milhões de bilhetes vendidos nesta digressão. Bad Bunny continua a confirmar o impacto gigante que tem atualmente na música mundial, misturando reggaeton, trap latino e uma energia de palco que transformou os seus concertos em verdadeiros eventos globais. E durante estes dois dias, Lisboa prepara-se para uma invasão latina entre fãs portugueses, turistas, hotéis cheios e muita gente pronta para transformar o Estádio da Luz numa enorme pista.

Benito, o primeiro de dois concertos esta noite de regresso ao nosso país. Hoje e amanhã, o Estádio da Luz completamente esgotado para ouvir Bad Bunny. 8 horas mais 16 minutos. Ainda antes do Portugalex, vamos lembrar os The Verve de Richard Ashcroft. Love is nice. Bom dia. Vamos lá acordar. É terça-feira.

0: São os The Verve, nas manhãs da RTP Antena 3, Madeira, Love is Nice. E há aqui uma mensagem relacionada com o aniversário de Mr. Lenny Kravitz, ele que faz hoje 62 anos. Eu coloquei esta questão, quem é que conhece outros artistas como o Lenny Kravitz que parece que não envelhecem? Apesar da idade, continuam cheios de energia e, claro, sempre com boa música. A Isabel enviou uma seguinte mensagem, a Isabel Oliveira. Bom dia, Lenny Kravitz é intemporal. Fui vê-lo ao vivo no ano passado e simplesmente adorei! Outros intemporais e que não envelhecem, Bono, Mick Jagger e mais alguns rockers. Obrigado, Isabel, uma excelente terça-feira. Lenny Kravitz hoje celebra 62 anos, 8 horas mais 21 minutos. Agora o Portugalex.
1: Jorge Jesus deixou o Al Nassr e correm rumores de que poderá vir a treinar a seleção nacional terminado o contrato de Roberto Martínez. O míster aceitou falar ao Portugalex.
2: Ah, não confirmo, nem desmente, né? Também posso ir treinar o Benfica, ou a bancada do Chega na Assembleia, ou posso ir substituir um dos caricas que cantam com o Panda, né? Pai, tenho mais ou menos a idade deles. Como dizer ao Platão, o ovo de hoje vale mais que a galinha da manhã, né? Só posso confirmar é uma coisa. Como diz a canção da Marisa, o melhor está para chegar.
3: O melhor está para chegar.
4: A ministra do Trabalho diz que há mães a amamentar os filhos até à escola primária só para terem redução de horário. E pior ainda,
5: também descobrimos que há mães que só têm filhos para poderem gozar da licença de maternidade e ficarem refasteladas em casa durante meses, a dar de mamar, a mudar fraldas, a acordar de noite de 2 em 2 horas, a levar os bebês ao pediatra, enfim, a não fazer nenhum. Isto é claramente um abuso e tem de acabar. E os bebês também têm de começar a trabalhar, em vez de passarem os dias a comer, a dormir, a fazer cocó. Acabou-se a mama.
1: Por falar em bebés, Coutrinho Figueiredo chamou pirralhos mimados aos ativistas da Climáximo e estes atiraram-se para o chão, mais concretamente para as faixas da segunda circular em Lisboa, a gritar.
4: E é lá que está a nossa repórter condecorada pelo Presidente da República, Tânia Laranjo. Alô, Tânia.
6: Apá, não, não me meta aí. Tu queres que eu leve com tinta no focinho, é?
4: Alô, Tânia, estás em direto para o Portugalex?
6: Alô, bom, os miúdos continuam deitados no chão a fazer birra e eu vou falar aqui com este. Quando é que pretendem sair daqui?
7: Quando o Coutrinho pedir desculpa por nos ter chamado mimados. Nós não somos mimados. Quem diz é que é, lava a cara com chulé.
8: E não chores, mano, olha aí.
4: Ok, e se ele não pedir?
7: Então, quando a minha mãe me der sopa ao jantar, eu vou atirá-la ao quadro do menino da lágrima que temos lá em casa. E quando me der de mamar, eu cuspo.
9: Awesome. E eu vou atirar a tinta ao casaco barbudo do Coutri e às calças beijos, tipo, juro.
8: A gente não saímos daqui, né?
6: Bom, parece que a birra está para durar. Voltamos a este direto quando algum automobilista os arrastar daqui. Alô, estúdio. Opa, quem é que pediu as p*** das cervejas, pá? Íamos baralhando toda agora, Fónix.
0: Fui ao Portugalex nas manhãs da RTP Antena 3, Madeira. Ainda nesta hora vou estar à conversa com o Paulo Vasconcelos Freitas, duas músicas antes do hino do dia. A começar com Os Tua, Quero Lá Saber, depois Repeated, Martin Garrix com Ed Sheeran.

8 horas e 31 minutos, música nova que junta Martin Garrix, o DJ holandês que passou pela Madeira a promover o seu anterior single a este, Katharina. Este chama-se Repeat It e conta com o amigo Etcher, uma música que já estava planeada há alguns anos, finalmente foi editada este ano 2026. Agora sim, o hino do dia, com o homem que celebrou hoje 62 anos, podem conferir como é que está Lenny Kravitz em 2026, porque temos foto dele nas redes sociais da RTP Antena 3 Madeira. E não tem inteligência artificial a foto, não tem. Hoje viajamos até 1995 com Can Get You Off My Mind, de Lenny Kravitz. O tema faz este ano 31 anos e faz parte, o tema faz este ano 31 anos e faz parte do álbum Circus, uma das fases mais melódicas e descontraídas de Lenny Kravitz. A música conta com guitarra de Slash dos Guns N' Roses, embora muita gente nunca tenha reparado nisso ao ouvir o tema. E aproveitamos também para assinalar o aniversário de Lenny Kravitz, que hoje só para 62 velho, o homem parece que tem 32 anos, 62 anos e continua com a energia de alguém que parou nos 30 e qualquer coisa. Lenny Kravitz, o hino do dia de hoje, com este clássico, tem 31 anos, Can Get You Off My Mind.

0: E o Paulo decidiu: mano, hoje vamos falar de futebol e do Sporting. E eu disse: mas queres falar do teu Sporting hoje, Paulo? Então, Paulo. Mas vamos falar de futebol. Bom dia.
1: Bom dia.
0: Bom dia, Paulo. Não, alegria. Não, alegria. Não, alegria. Alegria. Alegria. Alegria. Alegria. Paulo, vamos.
1: Já estamos a terça-feira. Isso já foi um assuntão de domingo.
0: Isso aí. Peço desculpa, Paulo. Foi mais forte do que eu.
1: Pronto.
0: Vamos começar por falar do powerbank que obriga o avião da EasyJet a aterrar de emergência. O que é que fez o powerbank?
1: Contingências dos tempos modernos. De há uns tempos para cá, depois de um acidente famoso que ficou atribuído à explosão de baterias de lítio dentro da aeronave, MH...
0: Sim, MH...
1: Qualquer coisa, da Air France, que se perdeu pelo mar.
0: O que é que aconteceu com este powerbank no avião da EasyJet?
1: O que aconteceu foi, não aconteceu nada. Não aconteceu nada, mas podia ter acontecido. Foi uma passageira ter assumido que teria deixado o powerbank a carregar um telefone dentro da mala de porão. E aqui o grande problema é esse mesmo, é que já na cabine, portanto na zona onde os passageiros se sentam, está proibida a utilização de powerbanks neste momento em toda a aviação civil. O transporte dos powerbanks tem e deve e tem que ser feito na bagagem de mão. Cada passageiro neste momento, pelas leis europeias, pode transportar até 2 powerbanks de tamanho tradicional, não os podem usar. O que é o problema? Em caso de incêndio destas unidades, destas baterias, há uma dificuldade muito grande de apagar e de conter a chama destas baterias. Ou seja, dentro de um tubo de alumínio pressurizado com oxigênio, é normalmente um mau princípio ter coisas a arder. Pior ainda acontece quando esse perigo existe dentro do porão e dentro das malas que estão no porão, porque onde ninguém tem acesso e onde se começa um incêndio acaba por ser praticamente impossível extingui-lo, e um incêndio dentro de um avião em pleno voo é meio caminho andado.
0: Recomendação destas às pessoas.
1: Dramatizando a conversa, foi exatamente isso que aconteceu, e este avião da EasyJet foi obrigado a uma aterragem de emergência, exatamente porque uma das passageiras deu a entender que teria deixado o powerbank a carregar um telefone e pô-lo dentro da mala de porão. E as instruções são claras no sentido de proteger quer as pessoas, quer o próprio avião, e o comandante fez uma aterragem de emergência para que fosse verificada toda a bagagem.
0: 15 iPhones 17 Pro pela primeira vez num jogo profissional de futebol. Filmaram um jogo profissional de futebol. A Apple deu um passo gigante agora com esta situação. 15 iPhones 17 Pro e conseguem filmar um jogo de futebol profissional.
1: Não serem iPhones, mas por se fazer perceber que a tecnologia dos telefones está tão avançada em termos de câmaras que já é possível recorrer a estes equipamentos para fazer uma transmissão.
0: Nós vemos nas redes sociais, quando saem os telemóveis, muitas pessoas ligadas à imagem, à fotografia, a falarem dos aparelhos, e depois as pessoas adquirem o aparelho e não têm noção do que têm nas mãos.
1: Sim,
0: é o básico.
1: Ninguém tira proveito do potencial.
0: E aqui está um exemplo, podia ter sido também com o Android, mas neste caso foi com o iPhone 17 Pro.
1: Já de uns tempos para cá, creio que do 14 ou do 15, que a Apple faz, até apresenta a própria apresentação dos vídeos promocionais dos próprios equipamentos, são anunciados que são gravados com os próprios equipamentos. Ou seja, o recurso, a imagem que é produzida para esses eventos já recorre ao equipamento que está a ser apresentado. Ou seja, esse potencial de imagem e de filmagem já é focado nessas circunstâncias. Agora, ter o jogo da MLS, a Liga Norte-Americana de Futebol, a ser totalmente transmitido com estes equipamentos, deixa-nos curiosos em termos de como é que é possível tecnicamente usar telefones para fazer a transmissão e fazer o mesmo que quando vemos aquelas câmaras profissionais que normalmente são utilizadas para as transmissões de futebol, e aprofundando um bocadinho aquilo que foi usado, o que se constata é que de facto a gravação da imagem foi feita através de telefones, obviamente com recurso também a lentes e é equipamento de filmagem extra.
0: Eu apanhei esta notícia, mas há aqui pormenores importantes. O iPhone conseguiu gravar o jogo, filmar o jogo, e uma diferença brutal de valores entre os iPhones 17 e uma câmara específica para gravar os jogos de futebol.
1: Aqui a questão é mostrar que é possível fazer, ter toda esta logística e ter todas estas transmissões com qualidade. Também aqui importa não baixar a qualidade, mas sim baixar os custos de operacionais para transmissões. Isto é uma boa notícia. Por exemplo, voltando aqui à nossa realidade, a dificuldade que existe, por exemplo, para as transmissões dos jogos de segundas e terceiras ligas, que sabemos que de facto não há condições técnicas nem há condições logísticas para se fazer operacionalizar essas transmissões, e aqui fica uma dica e uma chamada de atenção.
0: E um exemplo.
1: E um excelente exemplo que é possível fazê-lo com recurso a outros equipamentos que não as câmaras profissionais.
0: Muito obrigado, Paulo Vasconcelos Freitas. Não vieste sozinho hoje?
1: Hoje não vim sozinho. Eu trouxe aqui a minha filhota do meio, Ana Maria, que vem fazer companhia, tem hoje, inicia hoje a sua participação nos Jogos Escolares.
0: Ana Maria, bom dia. Podes falar aí?
2: Bom dia.
0: Bom dia. Como é que é a tua participação nos Jogos Escolares, no desporto escolar? É para vencer?
2: O importante é participar.
0: Muito bem, muito bem.
1: Já vai bem treinada.
0: Já vai. Qual é a modalidade que vais participar?
2: Basquetebol.
0: Qual é a tua escola?
2: Colégio Santa Zardinha.
0: Vão vencer?
2: Vamos.
0: Estavas já a dizer isso. Quantos jogos têm planeados para o desporto escolar, mais ou menos?
2: Temos 3 desta manhã e à tarde é a fase de apuramentos.
0: Ok. E tu gostas de basquete? Ou o que gostas mais, futebol ou basquete? A pergunta que não devia ter feito.
2: Eu gosto dos dois, mas o que eu prefiro mais é futebol.
0: E qual é o clube que praticas futebol?
2: No Sporting.
0: Sporting! Posso colocar a questão? Falei como é que tens estado com o teu Sporting, Ana Maria? O que é que tens a dizer do que é que se passou?
2: Foi uma vergonha.
0: Mas continuas?
2: Sim.
0: Acontece, não é?
1: Sempre Sporting.
2: Não, podemos ganhar tudo.
0: Ok, pronto. Ok. Obrigado, Ana Maria. Olha, diverte-me no desporto escolar e que os jogos corram todos bem e que tragas a vitória para a escola, ok?
2: Obrigada.
0: Obrigado. Paulo, não queres falar mais nada?
1: Não, estou
0: entusiasmado
1: com as palavras da minha filhota.
0: Ok. Obrigado, Paulo. Voltamos a conversar para a semana, Maria.
1: Até para a semana.
0: Vem mais vezes, Ana Maria. Vem mais vezes, ok? Pronto, obrigado.

8 horas 51 minutos, estamos com complicações na via rápida devido a uma viatura avariada no sentido Santa Cruz-Funchal, que de resto, dentro de momentos, a via litoral estará no local para rebocar viatura ao quilómetro 23, daí as complicações no trânsito sentido Santa Cruz-Funchal. Quilómetro 23, uma viatura avariada, dentro de momentos será retirada da via rápida. Outro problema, mas este não está propriamente na via rápida, no sentido Funchal-Ribeira Brava, uma viatura avariada na ponte do Carvalhal e daí estar a complicar o acesso, a saída da via rápida, devido a esta viatura avariada na ponte do Carvalhal. Estas são as duas informações de trânsito. A todos, boa viagem. RTP. 7 minutos para as 9. 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

8 horas e 55 minutos. Tenho que passar rapidamente pelo WhatsApp. Recebi duas fantásticas fotos. De quem? Da Alexandra. Bom dia, Romano e Antena 3. Na encomiada está a sol. Fiquem bem. Que belo início de manhã. Mas porquê que vai toda a gente para o Pico do Arieiro? Passem pelo Instagram da Antena 3 Madeira. Que belo início de manhã. Obrigado pelas fotos, obrigado pela mensagem, Alexandre. Uma excelente terça-feira. Muito bom, encomiada neste início de manhã de terça-feira, 26 de maio. Cuz Beckham, o filho de David Beckham, com música nova Waste Your Pain, para ouvir aqui na RTP Antena 3 Madeira.

0: O regresso dos Mundo Secreto 2026 de Lessa da Palmeira com este Jamming. Está na hora. Já vamos saber as últimas. 9 horas mais, 1 minuto. A informação de regresso à RTP Antena 3, Madeira, com Celina Faria. Bom dia.
1: Bom dia. Já foi capturada metade da cota do atum patudo atribuída à Madeira e aos Açores em conjunto. Em abril, os barcos saíram para a faina e das 2.400 toneladas disponíveis foram pescadas, já cerca de 50%, como adianta Jacinto Silva, o presidente da Cooperativa de Pesca Coopesca.
2: Vamos lá ver se a cota fica aí mais, pelo menos até julho. Porque depois, quando tiver 75%, torna a reduzir mais 25%. Passa para 50%.
1: Apesar da quantidade, há falta de mão de obra, pelo que 7 barcos não conseguiram ir para a faina. Outra dificuldade dos armadores é o elevado preço dos combustíveis e os apoios do Governo Regional ainda não foram entregues. A safra do atum patudo deve durar até ao mês de julho. Nos próximos 3 anos, a Madeira tem 141 milhões de euros para apoiar projetos agrícolas. O Plano Estratégico para a Política Agrícola Comum começou a ser apresentado aos agricultores da região e define a modernização do setor com a utilização, por exemplo, de drones na produção de banana. A primeira sessão de esclarecimento foi em Câmara de Lobos. Duas pessoas morreram esta noite na Via Rápida num acidente entre duas motas depois do túnel dos Viveiros no sentido Funchal-Câmara de Lobos. No local estiveram em mira os bombeiros sapadores do Funchal, a PSP e a Via Litoral. A Via Rápida esteve encerrada durante algum tempo. Foram resgatados pela Marinha Portuguesa 5 tripulantes de uma lancha rápida a cerca de 60 quilómetros a norte do Porto Santo, depois de um pedido de socorro por estarem à deriva e sem água potável. A embarcação foi rebocada para a água de pena. As autoridades estão a investigar o caso. A lancha rápida, normalmente utilizada para o tráfico de droga, foi localizada pela Força Aérea. Os cidadãos de nacionalidade espanhola e marroquina estavam bem fisicamente e sem necessidade de assistência técnica, de assistência médica, foram entregues às autoridades. No verão realizam-se 2 festivais da juventude, um na Madeira e outro no Porto Santo. A 12 de agosto, a Associação Reinventa promove um evento no Parque de Santa Catarina. Ana Abreu, a presidente, revela alguns dos nomes confirmados.
3: Nós temos o Peruca, é a cabeça de cartaz, depois temos a Isabel Gonçalves, temos a Estudantina da Madeira, temos o Mix FX Beatbox, o Pedro, e temos também o DJ Sil.
1: Já a Associação New Classic organiza o Festival Altear entre 9 e 12 de agosto no Porto Santo. As duas entidades que promovem os festivais da juventude receberam o apoio do Governo de 62 mil euros. Agora um breve olhar aos jornais com o repórter Pedro Filipe Costa.
4: O Centro Internacional de Negócios da Madeira cresce e gera mais de 187 milhões de euros em impostos, escreve o JTM. Acrescenta ainda que a receita líquida aumentou mais de 14% e o IRC representa 62%. E além da recuperação de auxílios, o IVA e o IRS também potenciaram o desempenho fiscal. O bom desempenho de uns contrasta com a manchete que fala em trabalho forçado na PSP, conforme denunciou o Sindicato Independente dos Agentes de Polícia e aponta o caso da Esquadra de Câmara de Lobos. Também a negra é a história do Diário de Notícias sobre a redução de pena de 11 para 8 anos de cadeia de um abusador de crianças decretada pelo Supremo Tribunal. Na manchete, o Diário de Notícias explica que a reserva da Marinha ameaça a pesca e por isso os pescadores receiam perder bancos de espada e de atum. No desporto, é o presidente dos Alvinegros que assume, na Primeira Liga, o Nacional é um clube pobre.

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2: E eu sou o Romano Faria, é um prazer estar aqui contigo a acordar o Madeira e o Porto Santo. Bom dia, excelente terça-feira para todos. O dia está a começar nublado, mas vamos ter calor, vamos ter calor. Passam 6 minutos das 9, nesta hora vou falar de Kurt Cobain e de uma t-shirt. O que é que tem em comum? Fiquem para ouvir. Bombazine para abrir a hora com Cartago.

Mr. Dave Stewart, de saída com esta Jealousy, 9 horas e 13 minutos. Nazaré, obrigado pela foto, pela mensagem, uma excelente terça-feira, tudo bom. E agora sim, como prometido, vou falar de Kurt Cobain e uma t-shirt. Mais um artigo de Kurt Cobain a ser leiloado, desta vez é uma t-shirt. Camisola azul faz referência a um filme com Jodie Foster, Foxes, de 1980. Uma peça rara ligada ao universo grunge, está a dar que falar. E claro, pertence a quem? A Kurt Cobain. Patti Smell colocou em leilão uma t-shirt usada por Kurt Cobain no início dos anos 90 e o valor já ultrapassou os 8 mil dólares. Isto só para esta t-shirt. A camisola tem estampado o filme Foxes, um clássico de culto adorado por Kurt Cobain, que chegou mesmo a ser fotografado várias vezes com esta peça. O leilão está a ser feito por Julian's Actions e mostra mais uma vez como tudo o que está ligado ao universo dos Nirvana continua a valer milhares de euros, mais de 30 anos depois. Entre guitarras, roupas, desenhos e objetos pessoais, Kurt Cobain continua a ser uma das figuras mais icónicas da história do rock alternativo. Viajamos até 1994, o MTV Unplugged dos Nirvana, The Man Who Sold the World.

9 horas e 24 minutos para a RTP Antena 3 Madeira. Bom dia, bom dia. Estamos a começar o dia cinzento, mas com calor, com calor. E ao longo da manhã tenho falado do aniversário de Kravitz, Mr. Lenny Kravitz. Recebido algumas mensagens, Lenny Kravitz faz hoje 62 anos, mas a verdade é que continua a aparecer com uma energia de 30 e poucos anos. Há artistas que parecem simplesmente não envelhecer e Lenny Kravitz é um desses artistas. Podemos juntá-lo a outros artistas, por exemplo, Jennifer Lopez. Atenção, que Lenny Kravitz hoje celebra 62 anos. Para perceberem porque é que eu estou a falar de Lenny Kravitz, passem pelo Instagram da Antena 3 Madeira. A foto é deste ano. O homem hoje está a celebrar 62 anos. Mas continuando, a exemplo de Lenny Kravitz, temos outros artistas. Pharrell Williams, Jennifer Lopez, Madonna. Talvez. Keanu Reeves e o John Travolta, que apareceu recentemente com 72, mas aquilo ali tem muito trabalho. E em relação ao Lenny Kravitz, eu não sei, ele tem uma vida saudável, ele já o disse mais do que uma vez, gosta também de ter essa vida e, claro, muito rock and roll. Aí está ele com American Woman.

São os Imagine Dragons na tua rádio RTP Antena 3 Madeira. Bom dia, bom dia, bom dia. Terça-feira, 26 de maio, tenho de falar de Miley Cyrus. O Ana Montana, Miley, Miley. Já era esperado há muito tempo, mas agora é oficial. Miley Cyrus já tem estrela no famoso Hollywood Walk of Fame. Parabéns, Miley, parabéns. A cerimónia ficou marcada, claro, por muita emoção, com Miley a recordar o início da sua carreira ainda nos tempos de quem? De quem? Claro, de Ana Montana, e toda a transformação que viveu até se tornar uma das artistas pop mais influentes da atualidade. Durante o discurso, a cantora agradeceu à família, aos amigos, à equipa que a acompanharam ao longo dos anos, e acabou por surpreender muita gente ao mencionar também o pai, Billy Ray Cyrus, depois de vários rumores sobre tensões familiares. Visivelmente emocionada, Miley admitiu que nunca imaginou alcançar um momento destes quando começou ainda adolescente no mundo da televisão. Entre polémicas, mudanças radicais de imagem e uma carreira cheia de reinvenções, Miley Cyrus acabou por fazer aquilo que poucas conseguem: passar de estrela da Disney a nome incontornável da música pop mundial. E sejamos honestos, a Ana Montana entrou oficialmente para a história de Hollywood.

Mais nova música madeirense, chama-se Maria Coutinho. Este é o mais recente single da Maria, Grow, na RTP Antena 3 Madeira. Eu sou o Romano Frias, estou de saída. Desejo a todos uma excelente terça-feira, 26 de maio. Amanhã já estamos a meio da semana e, como sempre, eu estou por aqui logo a partir das 7 da manhã. Até lá, fica bem.

0: São 10 horas. Bom dia, Celina Faria. Vamos às notícias.
1: Bom dia. Já foi capturada metade da cota do atum patudo atribuída à Madeira e aos Açores em conjunto. Em abril, os barcos saíram para a faina e das 2.400 toneladas disponíveis foram pescadas já cerca de 50%, como adianta Jacinto Silva, presidente da Coopesca, Cooperativa de Pesca.
2: Vamos lá ver se a cota fica aí mais, pelo menos até julho, porque depois, quando tiver 75%, torna a reduzir mais 25%, passa para 50%.
1: Apesar da quantidade, há falta de mão de obra, pelo que 7 barcos não conseguiram ir para a faina. Outra dificuldade dos armadores é o elevado preço dos combustíveis e os apoios do governo ainda não foram entregues. A safra do atum patudo deve durar até ao final de julho. Nos próximos 3 anos, a Madeira tem 141 milhões de euros para apoiar projetos agrícolas. O Plano Estratégico para a Política Agrícola Comum começou a ser apresentado aos agricultores da região e define a modernização do setor com a utilização, por exemplo, de drones na produção de banana. A primeira sessão de esclarecimentos foi em Câmara de Lobos, seguem-se outras nos restantes concelhos da região. 2 pessoas morreram esta noite na Via Rápida num acidente entre motas depois do túnel dos Viveiros no sentido Funchal-Câmara de Lobos. No local estiveram em Mir os bombeiros sapadores do Funchal, a PSP e a Via Litoral. A Via Rápida esteve encerrada durante algum tempo. No verão, realizam-se 2 festivais da juventude, um na Madeira e outro no Porto Santo. A 12 de agosto, a Associação Reinventa promove um evento no Parque de Santa Catarina. Ana Abreu, presidente, revela alguns dos nomes já confirmados para este encontro.
3: Nós temos o Peruca, é a cabeça de cartaz, depois temos a Isabel Gonçalves, temos a Estudantina da Madeira, temos o Mix FX Beatbox, o Pedro, e temos também o DJ Sil.
1: Já a Associação New Classic organiza o Festival Altear entre 9 e 12 de agosto no Porto Santo. As entidades que promovem os 2 festivais da juventude receberam do Governo Regional um apoio de 62 mil euros, assim é que é. E agora, folheamos os jornais com o olhar do jornalista Pedro Filipe Costa.
4: O Centro Internacional de Negócios da Madeira cresce e gera mais de 187 milhões de euros em impostos, escreve o JM. Acrescenta ainda que a receita líquida aumentou mais de 14% e o IRC representa 62%. E além da recuperação de auxílios, o IVA e o IRS também potenciaram o desempenho fiscal. O bom desempenho de uns contrasta com a manchete que fala em trabalho forçado na PSP, conforme denuncia o Sindicato Independente dos Agentes de Polícia e aponta o caso da Esquadra de Câmara de Lobos. Também a negra é a história do Diário de Notícias sobre a redução de pena de 11 para 8 anos de cadeia de um abusador de crianças decretada pelo Supremo Tribunal. Na manchete, o Diário de Notícias explica que a reserva da Marinha ameaça a pesca e por isso os pescadores receiam perder bancos de espada e de atum. No desporto, é o presidente dos Alvinegros que assume, na Primeira Liga, o Nacional é um clube pobre.
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edição terça da Antena 3, Honey Dijon com Daniel Ponder e Abby Oasis em Just Friends. Passam agora 7 minutos das 10. Bom dia, bem-vindo. 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São os Clã com André Henriques em Abrigo em Queda.

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1: 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Selena Gomez, Benny Blanco e a Gracie Abrams. 29 minutos para as 11, manhã de terça. Para hoje, temperatura máxima prevista, segundo o IPMA, é de 22 graus. Vamos ter vento fraco oeste, sudoeste. Nas terras altas é que o céu estará praticamente limpo. São os All American Rejects.

vez da Gracie Abrams, agora solo com That's So True. Bon Iver e também All American Rejects. 19 minutos para as 11, madrugada, João Borges estará dia 9. Concertos no pátio, no Boutique Castanheiro Hotel.

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2: 9 para as 11. Em 1990, neste dia, estava em primeiro lugar no top de singles dos Estados Unidos da América, Vogue, da Madonna.

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Pepa e já vem Dionísio, amor de novo. Lizu e Jalen Negonda, primeiros nomes da hora. Manhã de terça, emissão da Antena 3 Madeira, bem-vindo. Agora, Glad Times, é um trabalho de 2021 de Paul Weller.

mais uma das novas que temos para esta manhã de terça. Os Coral, Here Comes the Tears. Passam agora 25 minutos das 11. Bom dia. Super Shy com Feel Like Making Love.

17 para o meio-dia. A música nacional com os Ganso e também Manga Limão.

e Ganso, quando estamos a 11 minutos do meio-dia. Praticamente no fim, mais uma hora de emissão na Antena 3 Madeira. Depeche Mode, It's No Good, do álbum Ultra, de 97. Neste dia, em 2022, faleceu Andy Fletcher, um dos membros fundadores da banda.

0: Fim de hora com minha nadorata. Emissão da Antena 3 Madeira para esta terça. Boa tarde, meio-dia e um.
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prontos para mais uma hora de passagens na Antena 3. Anne-Marie, Post Malone e Bob Moses. Passam agora 12 minutos do meio-dia. Boa tarde, são os Arkells.

É de Born to Shine, um álbum de 1999 de Ben Harper e os Innocent Criminals. Still My Kisses. 23 minutos para a uma. Uma boa tarde, agora Bibi Rexha com Faithless. Também Lisa com Doja Cat e a Ray.

quando estamos praticamente a 13 minutos da uma, altura em que teremos a informação na Antena 3, agora com o Rag & Bone Man, e aproveito para desejar a continuação de uma boa tarde. Fica por aqui a minha prestação. Volto amanhã.

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1: O Presidente do Governo garante que se mantém o valor de 50% de encargos da República com o novo Hospital da Madeira. Questionado sobre os custos, assume o aumento do preço dos materiais e mão de obra, mas afirma que a garantia do Governo da República em custear 50% da obra do novo hospital vai manter-se.
2: Há um compromisso claro do Governo desde no financiamento dos 50%. A questão agora é, como vocês sabem, não há nada de extraordinário que estou a dizer, houve uma subida exponencial nos últimos anos dos custos materiais e da mão de obra, e vamos ter que adaptar um novo concurso a esses valores.
1: Declarações do Presidente do Governo Regional à margem de uma conferência sobre a importância dos gases renováveis na transição energética. A Madeira poderá vir a produzir gás a partir de resíduos industriais. Para já não há estudo sobre essa possibilidade, mas uma responsável de uma empresa do continente admite que este gás é mais barato e também mais ecológico. Nesta iniciativa, Miguel Sousa, responsável do Grupo Sousa, explicou que a Madeira tem sido um case study na introdução de gás natural, mas considera necessário outras fontes de energia. Albuquerque, nesta conferência, assumiu que a Madeira foi pioneira na introdução de energias renováveis e que a região registra uma poupança de 26 milhões de euros em combustíveis fósseis no primeiro trimestre deste ano, porque tem tido recurso à utilização destas energias renováveis. O acidente que ontem vitimou dois motociclistas foi provocado pelo facto das duas motos terem colidido de raspão, mas apenas uma se ter despistado e os dois ocupantes morreram no local. Os ocupantes que se despistaram, um homem de 34 anos e uma mulher de 24, foram projetados para os rails e faleceram no local. Ora, fica aqui o alerta do Presidente da Associação de Motociclismo da Madeira. É preciso apostar mais na prevenção rodoviária. À Antena 1, Colin Ferreira diz que antes de ligar a moto, é preciso ligar a consciência.
3: Existe um excesso. E isso já vem da forma de pensar desse jovem, a adrenalina e tentar puxar os limites. E também há uma outra situação por qual estamos a estudar. E não vou culpar aqui o jovem. Às vezes o conselho em casa, quando estamos a apoiar o nosso filho ou filha de tirar uma carta de condução ou adquirir a sua moto, é importante também que as pessoas também falam e explicam bem o jovem exatamente a responsabilidade que estão a tomar quando estão a decidir que tipo de moto.
1: Mais duas mortes a registar nas estradas regionais. Os produtores de cereja do Jardim da Serra opõem-se à venda do fruto de forma concentrada num único local na cidade do Funchal. A ideia está a ser discutida com a autarquia. Valentim Silva, o presidente da Junta de Freguesia do Jardim da Serra, já recebeu o desagrado dos agricultores. As expectativas para a produção deste ano são boas, mas ainda assim longe dos anos de maior safra. Metade da cota do atum patudo está esgotada. A faina começou em abril e deve acabar a quantidade permitida para este ano de pesca. Jacinto Silva apresenta a pesca dá conta dos números.
4: Ficaram bem até este momento. Esta semana parece-me que já reduzi houve redução da captura, passou de 100% a 75%. As maiores embarcações, 25 metros para cima, que apanhavam 16 toneladas e mais 10%, agora estão a apanhar. A partir do dia 23 começa a apanhar 12 toneladas por dia.
1: A cota de pesca vai descendo em percentagem à medida que o tunídeo é capturado. Jacinto Silva lamentou ainda que o preço do combustível esteja a subir e o preço do atum a descer.
0: A partir de agora com a minha companhia até às 3 da tarde, vou abrir para já com o som de um clássico, Lucifit. Está o som para os Happy Mondays.
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lá fomos nós à nossa arca buscar estes três grandes títulos para rodar aqui marginalmente aqui na Rádio Antena 3. Buzzfeed com o som dos Happy Mondays, o Schmidt de Morrissey com Girlfriend in Coma e agora Iggy Pop, Lush for Life. Obrigatoriamente, para colorir esta tarde de terça-feira, sonoridades que marcaram outras gerações. Coisas mais recentes, vamos agora ao Olivia Dean. Convidou a Restart para participar no single que teve sucesso a solo, Man I Need. Depois vão ficar com Zinadelphia e o single Postcard. E Madonna, que está de regresso com Sabrina Carpenter. E o single continua a dar cartas aqui na antena, Bring Your Love. Boa tarde, isto é o som da RTP Antena 3. Lily Allen.

Chegamos a 15 minutos das duas com puro mambo, o som dos buracas no sistema. E ainda tanto faz, som nacional para o Esquadra. Agora vamos ficar com Remy Wolf.

0: Depois de recuperarmos Lady Gaga na versão de Close to You, um clássico dos Carpenters, e também Seven Player dos Duran Duran por Bob Moses, a vez de Jim com este Don't Say You Love Me. Terça-feira iluminada com sol, a máxima prevista para hoje são 21 graus, já foram atingidos, portanto vai andar aqui mais ou menos, a água do mar entre os 19 e os 20 graus. São 2 da tarde, mais uma hora com a minha companhia e vou abrir com mais dois grandes clássicos, começando com os Madness, depois vem para aí Blondie. Bem-vindos, boa tarde. 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

mais um daqueles covers que foram feitos no início deste ano, com os The Bleachers a recuperarem Iran, So Far Away, dos Flock of Seagulls. 9 minutos passam das duas. Blondie, há pouco, recuperamos Debbie Harry, a voz, a Laraça, One Way or Another, e One Step Beyond, Step Beyond, com os Madness. Eles já não passavam aqui há muito tempo. Vamos continuar com música para dimensionar esta tarde de terça-feira aqui na RTP Antena 3. Chama-se Happy Music, Super Shy, daqui a pouco, Revival, com música nova, e a versão de Vogue de Madonna para os Jamboard.

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viagem supersónica para dois grandes títulos e grandes bandas. Neste caso, a solo, Peter Gabriel com Bye Beacon. E há pouco, Coldplay com o single Feels Like I'm Falling in Love. E também o som nacional para David Fonseca. Contagem crescente, 17 minutos para as 3 da tarde. Depois das 3 veio o Carlos Pestana. O Ana, vou deixar-vos aí na antena com Patti Smith para recuperar. Billy Hillis, ainda os The National. E para fechar, fica mais um título solto. Depois em Jeito de Liberdade. People Have the Power. Amanhã estou de regresso aqui às 10 da manhã na Antena 3. Patti Smith, deixe ficar, fique bem.

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0: Já são 3 da tarde na Antena 3. Está também oficialmente aberta mais uma derrubagem. Estamos em plena sessão da terça-feira, é a segunda da semana. Vamos a isto.
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0: Tem início de hora, Mr. Electric Blue. É um dos avanços obrigatórios para Benson Boone nesta emissão de terça-feira da 3. Para depois então, conta no alinhamento Hey Hey Hey de Michael Franti. Ainda para ouvir no 2x2 inicial de hora, Juan e Friends, com participação especial de Sandra Doria e de Charlie, chama-se Let It Shine. A fechar, esta proposta de que hora é um dos genéricos marginais do dia, no caso com Bon Iver e participação especial dos National Weird Goodbyes. Para ouvir mais à frente. Boa tarde. O convite é novamente reiterado. Venha daí comigo para mais uma derrotagem.
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Weird Goodbyes, um dos avanços obrigatórios do dia em formato marginal, deste caso Bon Iver, com a participação de National na 3. A fechar também a proposta, por sinal, longa de hora, foram 4, sem conversa de espécie alguma da minha parte pelo meio, atrás para recuperação total de atividade. Juan and Friends, neste caso associado a Sandra Doria de Charlie Lee, com Let It Shine, Hey Hey Hey de Michael Franti, e Benson Boone bem lá atrás, com o qual também abri a hora de rodagem, Mr. Electric Blue. Antena 3 para ouvir daqui a pouco. Estamos de regresso a Dance, um dos genéricos trazidos a Airplay por Natalie Bergman. Antes ainda, para rodar, Chill 77 e Papa Utai. Depois então, Clapfoot. É um dos genéricos preparados para rodar em exclusivo à margem via Kasabian. E Charlie Puth com associação especial a Coco Jones. Dá pelo título de Sideways.

Natalie Portman nesta segunda sessão da semana com Dance, a fechar também mais um dos avanços longos de hora, depois das rotagens obrigatórias de Charlie Puth, associado a Coco Jones em Sideways, ainda Clapfoot pelos Kasabian, bem lá atrás, Chill 77 com Papa.

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0: Para já, prepara também a única tripla testa de rodagem, White Keys, com Dominic Fike, para ouvir já a seguir, para depois. Trouxe também de regresso o Maroon 5 ao ativo com Erin, ouvir também na 3 de Masterplan. É uma das abordagens da banda dos Manos Gallagher, no caso, os Oasis, para ouvir mais à frente.
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The Master Plan, para cumprir também o único triplex desta hora de rodagem na Antiratriz via Oasis, depois de rodagem também, ela obrigatória, já que é um dos títulos mais importantes da Airplay da semana, Heroin, de Maroon 5, e Dominic Fike, bem lá atrás, White Keys. A preparar também a dobragem de horas, já que daqui a pouco vamos virar às 4 da tarde na Antiratriz, para ouvir mais à frente, Stressed Out. Estamos de regresso também a apostas de 21 Pilots, ouvi Shakira com Burna Boy em Tai Tai e cada vez mais era campeonato do mundo de futebol. Sixpence Down the Richer é um dos títulos que escolhi hoje para a rodagem marginal. There She Goes é um cover de um original dos Lance. Antes ainda, para ouvir já a seguir a 100%, chama-se Jamaican. Estamos de regresso a Huggle. Para depois das 4 da tarde,

0: Já são 16h na Antena 3. Está também oficialmente aberta mais uma derrubagem. Estamos em plena sessão da terça-feira, é a segunda da semana. Vamos a isto.
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0: Para avanço inicial de hora, para ouvir mais à frente, eletrocardiograma de regresso também a 100% à música nacional com Femme Falafel. Antes ainda, Tate McRae, Teddy Swims, sem mais demoras. Look What You've Done é um dos títulos de rodagem marginal do dia via jet, para ouvir mais à frente. Boa tarde.
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0: Esta roda debaixo do título Eletrocardiograma marcou também o regresso nesta de rodagem à música nacional com Fan Falafel, depois de incidências obrigatórias em Just Keep Watching de Tate McRae, ainda Mr. Know It All de Teddy Swims e no topo da hora Look What You've Done, foi um dos avanços marginais do dia para os Jet. Para ouvir mais à frente também, é uma das propostas que ocorre numa pista também muito própria dela com Arctic Monkeys, um avanço que preparo obrigatoriamente para os especialistas debaixo do genérico Cornerstone, antes ainda Suddenly I See de Katie Tunstall, e é uma das recuperações da semana também para ouvir Alex Warren, Fever Dream para ouvir daqui a pouco, antes ainda Humans. Estamos de regresso também às incidências e atenções especiais à música dos Killers.
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edição da terça-feira na Antena 3 Cornerstone, um dos avanços marginais do dia para Arctic Monkeys. A fechar também esta proposta longa, por sinal de hora, foram 4 sem conversa pelo meio, depois de apostas de Kate Tunstall, incidência em Alex Warren e Fever Dream, e baila atrás Human via Killers. 3.

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6: Está preparado também a tripla para rodar já a seguir Mercy com Duffy, ainda 9,99. E continuamos nos universos particulares e pessoais de Beatriz Pessoa, antes para ouvir 7 Days in Sunny June, de Jamiroquai sempre e bem liderados por JK. Para ouvir já a seguir.
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0: Esta roda debaixo do genérico Mercy para recuperar outras ondas de Duffy depois de incidências obrigatórias em Beatriz Pessoa e Jamiroquai com 7 Days in Sunny June.
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0: Por falar em incidências, daqui a pouco vamos fazer a dobragem oficial de hora. Vão ser 5 da tarde na Antena 3, para a sessão de terça-feira. A partir daí, a ação essa é controlada pelo Ricardo Gouveia. Deixo e até bem próximo da hora certa. Joke About Divorce. Para ouvir, daqui a pouco com Blossoms, ainda Sky Full of Stars. Estamos de regresso às apostas dos Coldplay. Ouvir também, à margem de tudo isto, Dakota via Stereophonics. Mas, para já, sem mais conversa da minha parte do meio, Little Sims, associada a Lady Kaito, chama-se Only, é um dos genéricos de alta permanência na Airplay de 13. E pronto, da minha parte está tudo dito para o dia de hoje. Amanhã, certamente há mais, depois das 3. Marcamos encontro então. Até lá.
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0: Boa tarde, são 5 horas, vamos ao Info 3. A edição é de Filipe Ramos.
1: Até à próxima sexta-feira, os pescadores, armadores, as empresas ligadas à transformação e comercialização de produtos da pesca, também à aquacultura, podem concorrer aos apoios do programa Mar 2030. Estão disponíveis 3 milhões de euros para apoiar os custos suplementares associados à atividade. Emília Alves, a coordenadora dos Fundos Comunitários para as Pescas, refere quem pode apresentar candidatura.
2: Podem candidatar as empresas, os armadores, produtores, agrícolas e operadores, desde que ligado a empresas ligadas à transformação e comercialização. Portanto, temos os armadores, os pescadores. Isto é um aviso que tem uma data de abertura e uma data de fim, ao contrário da maior parte dos avisos que nós abrimos no Mar 2030, que são contínuos, e estes têm sim uma data de fim, que curta, portanto acaba esta semana, e é isso que alertamos.
1: As candidaturas devem ser submetidas no balcão online dos fundos comunitários. O Presidente da República já promulgou o decreto da Assembleia da República sobre o novo modelo do subsídio de mobilidade para as regiões autónomas. Depois desta promulgação, falta ainda regulamentar para que as novas regras possam entrar em vigor. A Madeira poderá vir a produzir gás a partir de resíduos industriais. Não há para já estudos sobre esta possibilidade, mas a responsável da empresa Sonorgás, Conceição Lucas, admite que este gás é mais barato e ecológico.
3: É um produto que é feito a partir de resíduos. Só tratamento de resíduos, depois é produzido um biogás e a partir daí consegue-se produzir o biometano. A Madeira ainda não aplica, pode vir a aplicar, mas é realmente um gás que tem imensas vantagens. Portanto, não é um substituto da eletricidade, mas é, por exemplo, um substituto do gás de garrafa e é mais económico.
4: Qual o potencial da Madeira para a utilização e comercialização desse gás?
3: Poderia
4: ser produzido aqui na Madeira também?
3: Pode ser produzido desde que haja condições de reciclagem de resíduos.
1: Ideia deixada numa conferência dedicada à importância dos gases renováveis na transição energética. Os produtores da cereja no Jardim da Serra opõem-se à possibilidade de venda do fruto ficar concentrada num único local. A proposta estava a ser discutida e já motivou reações negativas por parte dos agricultores. Apesar das boas perspectivas para a produção deste ano, a colheita deverá ficar aquém dos anos de maior safra.
5: As cerejeiras nota-se, vê-se mesmo que as cerejeiras estão carregadinhas e que vai ser um ano bom para elas, se der o tempo a ajudar, principalmente se começa agora. Uns tempos de calor, e no mês de junho, no início, vem uma chuvinha e estraga com tudo. Sabe que a cereja é igual com o morango, é muito... são simples na produção, estraga-se rapidamente. Não, mas agora... Olha, a gente, há anos atrás, nós falávamos em 80, 90 toneladas. Agora, que é o tudo no Jardim da Serra de Espanha, que é... Olha, até dá medo dizer, mas pode chegar aos 4, 5 mil quilos.
1: Valentim Silva, o presidente da Junta de Freguesia do Jardim da Serra. O concurso de fotografias dirigido à comunidade escolar recebeu mais de 350 fotos dedicadas às paisagens da Madeira. A fotografia de uma aluna da Escola do Porto Santo, Diana Gonçalves, foi escolhida pelo júri.
6: Eu concorri graças ao meu professor, o professor Chico, que eu não ia participar, mas o professor insistiu para participar, então decidi entrar.
4: Isso agora é um incentivo para continuares a fotografar?
6: Sim.
4: E o Porto Santo, principalmente?
6: Uma ilha bastante bonita.
4: O que é que tu tentaste captar nesta imagem?
6: Eu não sei bem. Como eu disse, eu adorei a paisagem, como senti que aquilo transmitia calma, decidi fotografar.
1: Mais de 350 fotografias estão agora patentes ao público no Centro Cultural e de Investigação do Funchal, o antigo matador no Campo da Barca. Céu geralmente muito nublado, apresentando-se pouco nublado nas terras altas, vento fraco a oeste-sudoeste.
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0: E estamos de regresso à música nesta emissão de terça-feira. Bem-vindos.
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0: Abrimos com Kelly Boats, com este Quiet Rebellion. Depois Doja Cat também marca presença com Jealous Type.

São as primeiras e mais uma hora na RTP Antena 3 Madeira. Yellowstype, Doja Cat e também Kelly Boats, Quiet Rebellion, 11 minutos depois das 5. Já a seguir recuperamos os R.E.M. com Shiny Happy People e também Miley Cyrus. RTP Antena 3 Madeira. Com Dream as One.

0: Shaggy e Robin Thicke. Aqui no som da 3, também o Snap com Deslocado.
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0: Compramos hoje Red Hot Chili Peppers, Tell Me Baby. Depois temos os Buracas um Sistema com a música nova Puro Mambo. Estão bem ligados nesta terça-feira.

Aí está a Pnau com os Empire of the Sun. Neste final de tarde também puro mambo para Buraca Som Sistema, é música nova e tem estado em destaque pela 3. Recuperamos também os Red Hot Chili Peppers, Tell Me Baby. Estão muito bem ligados. Já segui Neil Horan com Antena 3 Madeira. Heaven.

Aí está uma das grandes recuperações para esta reta final de hora na RTP Antena 3 Madeira, os Tears for Fears. Shout. Também tivemos aqui LeRoy, Justin Bieber com Stay, e agora Justin. Aliás, Jessie Ware, Free Yourself, a 12 minutos das 6. Próxima hora fazemos uma viagem pelo Brasil, já vão saber.

Estamos a fechar então, mais uma hora, aqui na Trios com Beatriz Pessoa e Femme Falafel, I Came There. Também Changes, clássico para Tupac. Estão muito bem ligados nesta emissão de final de tarde e Jessie Ware com Free Yourself. Lily Allen.

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1: Boa tarde, são 6 horas, vamos ao Portugalex.
2: Jorge Jesus deixou o Al Nassr e correm rumores de que poderá vir a treinar a seleção nacional, terminado o contrato de Roberto Martínez. O míster aceitou falar ao Portugalex.
3: Ah, não confirme, nem desmente, né? Também posso ir treinar o Benfica, ou a bancada do Chega na Assembleia, ou posso ir substituir um dos caricas que cantam com o Panda, né? Pai, tenho mais ou menos a idade deles. Como dizer ao Platão, o ovo de hoje vale mais que a galinha da manhã, né? Só posso confirmar é uma coisa. Como diz a canção da Marisa, o melhor está para chegar.
4: O melhor está para chegar. Sei que o melhor de mim está para chegar. E chegou a fugir.
5: A ministra do Trabalho diz que há mães a amamentar os filhos até à escola primária só para terem redução de horário. E pior ainda.
6: Também descobrimos que há mães que só têm filhos para poderem gozar da licença de maternidade e ficarem refasteladas em casa durante meses, a dar de mamar, a mudar fraldas, a acordar de noite de 2 em 2 horas, a levar os bebês ao pediatra, enfim, a não fazer nenhum. Isto é claramente um abuso e tem de acabar. E os bebês também têm de começar a trabalhar, em vez de passarem os dias a comer, a dormir, a fazer cocó. Acabou-se a mama.
2: Por falar em bebés, Coutrinho Figueiredo chamou pirralhos mimados aos ativistas da Climáximo. E estes atiraram-se para o chão, mais concretamente para as faixas da Segunda Circular em Lisboa, a gritar.
5: E é lá que está a nossa repórter condecorada pelo Presidente da República, Tânia Laranjo. Alô, Tânia.
7: Opa, não, não me mete aí. Tu queres que eu leve com tinta no focinho, é?
5: Alô, Tânia, estás em direto para o Portugalex?
7: Ah, alô. Bom, os miúdos continuam deitados no chão a fazer birra e eu vou falar aqui com este. Quando é que pretendem sair daqui?
8: Quando o Coutrinho lhes pedir desculpa por nos ter chamado mimados. Nós não somos mimados. Quem diz é que é, lava a cara com os chulés.
9: E nos chores, mano, olha aí.
5: Ok, e se ele não pedir?
8: Então, quando a minha mãe me der sopa ao jantar, eu vou atirá-la ao quadro do menino da lágrima que temos lá em casa. E quando me der de mamar, eu cuspo.
9: Awesome.
10: E eu vou atirar tinta ao casaco barbudo do Coutri e às calças beijos, tipo, juro.
9: A gente não saímos daqui, mano.
7: Bom, parece que a birra está para durar. Voltamos a este direto quando algum automobilista os arrastar daqui. Alô, estúdio. Opa, quem é que pediu as p*** das cervejas, pá? Íamos bardalhando toda agora, Fónix.
1: Como sempre, às 6, o Portugalex. Estamos de regresso agora à música com Azaf Avidan, o bem conhecido One Day.
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1: Nesta hora, vamos também fazer uma viagem pela Bossa Nova. Fiquem atentos.
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Estamos com Demi Lovato neste final de tarde aqui na 3, Here All Night, também Chapel Rowan, Pink Pony Club. Daqui a pouco o Info 3. RTP, Antena 3. Mas antes temos Bia Cowboys, chama-se Contramão, neste regresso à casa.

0: Aí está, novo single para Lady Gaga, com Dauchi, com este Runaway, ainda Bia Cowboys, no regresso à música nacional, contramão, 6:30, vamos ao Info 3. A edição é de Filipe Ramos.
1: No espaço máximo de 3 meses, os apoios para mitigar o aumento dos combustíveis devem chegar às empresas da região. O prazo foi indicado pelo secretário da Economia.
2: O é o chamado sistema de incentivos ao funcionamento, que é um sistema que já existia e que visa, no fundo, apoiar as tesourarias das empresas, designadamente o pagamento de águas, rendas, salários, e agora se estende também à energia e aos combustíveis, e também no chamado sistema de incentivos às exportações para empresas que importam matérias-primas para a nossa região e depois as transformam aqui e reexportam, mas também para empresas que produzem na Madeira e que exportam com matérias-primas regionais. Estes dois sistemas de incentivos, no valor de 9 milhões de euros, estarão em breve em funcionamento e dirigir-se-ão a todos os setores económicos regionais.
1: Declarações à margem da assinatura de um memorando na área da sustentabilidade. Até à próxima sexta-feira, os pescadores, armadores e empresas ligadas à transformação e comercialização de produtos da pesca podem concorrer aos apoios do Programa 2030. Vão ficar disponíveis 3 milhões de euros para apoiar os custos suplementares associados às atividades. As candidaturas têm de ser submetidas no balcão online dos fundos comunitários. O Presidente da República promulgou o decreto da Assembleia da República sobre o novo modelo do subsídio social de mobilidade para as regiões autónomas. No entanto, António José Seguro considera que a eliminação do limite máximo para as viagens poderá comportar diversos efeitos que devem merecer uma cuidada regulamentação e um acompanhamento exigente na execução do novo regime. Miguel Albuquerque concorda com este alerta do Presidente da República e promete acompanhar a situação.
3: Eu acho que o Presidente fez muito bem, porque temos de estar atentos. Nós vamos acompanhar o processo. Acho que neste momento é importante resolver esta situação e as madeirenses e os açorianos poderem viajar a preços acessíveis. Mas temos, como o Presidente diz e escreve, temos de estar atentos à circunstância de qualquer problema que possa surgir relativamente à não existência de tetos. Vamos acompanhar a situação. Mas, neste momento, é isso que me apraz dizer.
4: Poderá subir, o preço das viagens poderá subir para os madeirenses?
3: Sem, essa é a grande questão. Sem o teto, poderá acontecer isso. E é isso que temos de estar atentos. De qualquer maneira, penso que depois acho que ainda precisa haver uma portaria ou adaptação da portaria à regulamentação e penso nessa altura será mais claro.
1: Para entrar em vigor, será necessário ainda o Governo da República criar uma portaria que vai regulamentar a forma como essas novas regras do subsídio de mobilidade serão aplicadas. Os produtores da cereja no Jardim da Serra opõem-se à possibilidade da venda do produto ficar concentrada num único local. A proposta está a ser discutida e já motivou reações negativas por parte dos agricultores. Apesar das boas perspectivas para a produção deste ano, a colheita deverá ficar aquém dos anos bons.
5: As cerejeiras notam-se, vê-se mesmo que as cerejeiras estão carregadinhas e que vai ser um ano bom para elas, se o tempo ajudar, que isto também se começa agora. Os tempos de calor, e no mês de junho, no início, vem uma chuvinha e estraga com tudo. Sabe que a cereja é igual com o morango, é muito, são simples na produção, estraga-se rapidamente. Não, mas agora, olha, a gente há anos atrás nós falávamos em 500, 90 toneladas, agora que é o tudo no Jardim da Serra que venha, porque é, olha, até dá medo dizer, mas pode chegar aos 4, 5 mil quilos.
1: Valentim Silva, o presidente da Junta de Freguesia do Jardim da Serra. Céu geralmente nublado, com vento fraco de oeste-sudoeste.
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0: Estão muito bem ligados. Final da tarde, bom regresso a casa. Daqui a pouco fazemos uma viagem até Bahia, no Brasil.
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0: Já vão saber porquê. E a Nai agora a marcar presença com este exclusivo aqui na 3. Este Bad For Now vai ser editado em breve. Ouçam com atenção.

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1: Chama-se But For Now, é nova, e a Nai, que está connosco, está de regresso à Madeira, vem da Bahia, do Brasil, para Portugal, para Lisboa, e agora está aqui na Madeira. Ela que esteve a atuar há uns dias atrás, já vai falar sobre essa experiência. Olá, viva!
2: Olá!
1: Bem-vinda!
2: Obrigada!
1: Finalmente estamos aqui.
2: Finalmente, né?
1: Já tem quanto tempo desde que estiveste aqui?
2: A última vez?
1: Sim, a última vez.
2: Foi... Acho que foi...
1: Janeiro?
2: Não, janeiro foi... É.
1: Foi janeiro.
2: Foi janeiro.
1: Foi janeiro.
2: Foi janeiro.
1: Tenho mais memória do que tu.
2: É, pois é.
1: Tens mais bronze, mas eu tenho mais memória.
2: Foi. Foi a Madeira. Em Lisboa eu não consigo pegar esse bronze assim, só a Madeira fornece.
1: Estás cá há quanto tempo?
2: Eu cheguei aqui quarta passada, aí eu fiz o festival na minha terra, Diversidade Cultural, pela TV, na minha terra TV.
1: São Martinho.
2: Oi?
1: São Martinho.
2: No Centro Cívico de São Martinho, isso. Uhum. E aí, pronto, eu vim para esse festival mesmo.
1: Como é que foi?
2: Ai, foi ótimo, foi muito bom. Uhum. E eu fui bem, bem acolhida, assim, pela equipa, pelos produtores do evento. Eu tive uma ótima recepção. O som era incrível, maravilhoso. Ouvia tudo, assim, foi muito bom.
1: E o público?
2: O público foi massa também, era bem diversificado. Mais família, assim, né? Uhum. Bem mais família. Mas acho que curtiram também. Era mais... Era um concerto mais íntimo, né? Mais concerto solo. Mas acho que a resposta foi muito positiva.
1: Esta é a terceira vez que vens cá, não é? A Madeira, ou é a segunda, a terceira?
2: Acho que é a quarta, se
1: não me engano. Já é a quarta.
2: Acho que é a quarta, já.
1: Já conheces bem a Madeira, então.
2: Conheço.
1: Olha, tu exploras muito os géneros de jazz, bossa nova, world music.
2: Isso.
1: Isto já vem desde pequenina?
2: Desde pequenina. O jazz foi mais uma consequência da música, da musicalidade brasileira que minha mãe sempre trouxe pra mim, né? E como... a bossa e a música brasileira tem essa vertente do jazz muito pesada, assim. Eu decidi estudar no conservatório jazz porque eu pensei, se eu estudar jazz, eu acho que eu posso tocar qualquer música. Eu achei. Pronto, enfim.
1: Exato, mas o contacto, por exemplo, com o piano tem pouco tempo, não é?
2: São 7 anos.
1: Ok.
2: Assim, sempre toquei, desde que eu comecei no conservatório. Mas de tocar me acompanhando mesmo, assim, como um instrumento, como os dois instrumentos, voz e piano, fazem 7 anos.
1: Olha, o que que te chamou para Portugal?
2: O que que me chamou?
1: Sim.
2: Qualidade de vida. Porque eu morava na Irlanda, eu morei na Irlanda 7 anos também, e eu entrei em depressão. E aí em Portugal... Eu cheguei em Lisboa e eu senti um cheirinho de coentro e eu vi o sol e falei, pronto, é aqui.
1: Entretanto, tens atuado em diversos lugares em Lisboa.
2: Sim, né?
1: E
2: sim.
1: Tens andado também um pouco fora de Lisboa, como é o caso aqui da Madeira, e em breve lanças também um álbum.
2: Isso.
1: Ou seja, desde as atuações, depois começaste também a pensar em compor, em produzir, já que és produtora também, foi uma coisa que eu descobri há pouco.
2: Sim, e estou iniciando esse caminho de produção, né? Ainda não consigo me chamar de produtora 100%, mas eu estou a perceber todo o processo, né?
1: Mas o But For Now foi já gravado por ti.
2: Foi gravado, mas a produção não foi minha.
1: Não foi tua? Okay.
2: Não foi minha.
1: Olha, isso foi um desafio, cantar em inglês.
2: É.
1: Como é que foi? Por quê?
2: É porque, como eu já morei na Irlanda, né, muito tempo, aí eu já tinha mais contato com o inglês. E antes disso também, eu sempre, desde pequena, gostava de estudar outras línguas. E o inglês era a língua mais acessível na época, né?
1: Uhum.
2: E tanto que também tinha o francês, mas só quem fazia francês era pessoas que tinham muito mais... dinheiro, assim, na época. E aí o inglês era o mais acessível. E aí foi que eu fui aprendendo. E aí decidi ir pra Irlanda pra praticar o que eu tanto estudei quando pequena.
1: Nem mais. Olha, e qual é a história que está por detrás deste... São 5 temas que tens para já, não é?
2: Isso, guardados. É.
1: Isto ainda não foi editado, aquilo que ouvimos. Ainda não foi lançado.
2: Não, não foi lançado.
1: Não foi lançado.
2: Não, não foi lançado.
1: Qual a história por detrás de But For Now?
2: But For Now é essa primeira música que a gente ouviu, né? É, em 2024 eu tive um problema no útero e eu não podia beber. E aí eu...
1: Uma chatice.
2: E aí eu comecei a perceber que dentro dos músicos, assim, não tinha muito o que fazer, né? As reuniões do músico, eu ia ficar bebendo só chá verde. E aí eu senti que era muito isso, assim, é... Será que esses amigos são meus amigos? Será que eu devo ou não beber? Será que eu bebo hoje? Vai, amanhã eu penso. É, tipo, então é mais ou menos essa brincadeira do tipo, mas agora, o que que eu faço? But For Now, o que eu vou fazer? É mais ou menos isso.
1: Olha, falando em referências, músicos que te inspira, que nomes é que podes falar?
2: Poxa, eu acho que o Djavan.
1: Djavan, claro, é grande nome.
2: É, grande acho nome. Que o Djavan é a minha primeira referência, sim.
1: A nível mundial, é.
2: É, né? O Milton Nascimento também, Lo Borges, Jamie Collum, Elton John, até a Norah Jones também.
1: Alguns desses já viste ao vivo?
2: Já.
1: Ok.
2: Já vi o Javan, já vi o Milton, uhum. Já vi o Elton John, não vi. Jamie Collum eu vi ao vivo. E a Norah Jones também não vi ao vivo.
1: Uhum.
2: Só dois que eu não vi ainda. Ainda ao vivo. Quer dizer, o Elton John não dá mais, né?
1: Só se for por inteligência artificial, holograma.
2: Hoje em dia está todo mundo.
1: É esquisito, não é?
2: É esquisito.
1: É um pouco. Vamos às redes sociais, o que é verdade, o que é que não é.
2: O que é que não é.
1: É.
2: Exatamente.
1: Olha, antes de falarmos do próximo tema, de longe, que acho que está relacionado com a Madeira, não é?
2: Isso.
1: Exato. O que é que mais gostas de cá?
2: O que é que eu mais gosto da Madeira?
1: Vocês não estavas apaixonada?
2: Os lagartinhos que ficam no chão, andando.
1: As lagartixas?
2: É, eu acho elas tão fofinhas. Eu acho que as coisas mais lindas, assim, ela é tão, essa ilha é tão tropical que não tem nem, a formiga são os lagartinhos, sabe? Tipo, no Brasil você vê um monte de formiga e aqui você vê esses lagartinhos. Eu acho muito especial, assim. Eu gosto muito de uma fruta que é tipo uma banana. Acho que ela é meio que parece um abacaxi, um ananás, mas ela é uma banana, aparentemente.
1: Pois, eu também não me recordo o nome. Isso é que estás a falar.
2: Eu gosto da pitanga daqui.
1: É bom, não é?
2: Eu gosto da praia, eu gosto do azul do mar. O azul do mar é muito. Eu gosto dos siris. Eu gosto. Eu fico até amanhã.
1: Entretanto, regressas à Madeira em breve, não é?
2: Uhum.
1: Estás a regressar em junho. Vais atuar?
2: Vou junho. Atuar no...
1: Já podes falar disso?
2: Sim, eu vou atuar na Barreirinha.
1: Uhum. Ok.
2: Que é um bar que fica na Barreirinha.
1: Sim.
2: E eu vou atuar também no Sofar Sounds,
1: Sofar Sounds.
2: Domingo.
1: E dois bons eventos.
2: Dois bons eventos, sim.
1: Costumam trazer bons nomes às festas que fazem anualmente. Olha, de longe é o tema que vamos ouvir daqui a pouco. Fala-me, porquê que está relacionado com a Madeira?
2: Porque eu vejo a Madeira, eu já vi a Madeira de longe, né? E era sempre um lugar que eu queria vir. Eu lembro que eu dava aula de piano para uma menininha e ela falava que era da Madeira. E ela falava, não existe
1: Sério?
2: Bolo do caco igual o da Madeira. E tudo ela falava da Madeira, que parecia um bolo de chocolate de brigadeiro, assim, mas aquele bem da avó. Do jeito que ela falava.
1: Bolo, nunca pensavas que era pão.
2: E aí, do jeito que ela falava, me tocava muito, né? Então, eu sempre pensava, de longe eu fico avistando, né, a Madeira. E aí apareceu uma oportunidade de eu tocar no Sofar Sound. E eu falei, pronto, acho que vai acontecer. E aí. Foi isso, assim, toda vez que eu ia embora, eu falava, ai, vou ter que ficar apreciando de longe. E aí, foi isso, aí a música se chama De Longe, porque é de longe que eu consigo, como, eu tô em Lisboa, é de longe que eu volto e eu sempre me reconecto.
1: Você está apaixonada pela Madeira?
2: Eu tô apaixonada pela Madeira.
1: Isso é bom.
2: Isso já faz um tempo essa paixão.
1: Muito bem, Nai, tenho um desafio para ti, vais Sim. apresentar o tema. Aqui na Antena 3.
2: Sim.
1: O de longe.
2: Eu de longe?
1: Ok.
2: Obrigada.
1: Apresenta.
2: Ah, é para apresentar?
1: Sim,
2: desculpa.
1: Sim.
2: Então, essa vai minha música chamada De Longe, que foi uma homenagem à madeira e minha eterna gratidão e amor por essa ilha linda.
1: Aí está, de longe, Nai, na atriz. Bom final de tarde. Ouçam com atenção.

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0: de gestão ter com o nosso convidado de hoje, que se chama Joaquim Fialho. Nós já não nos encontrávamos há alguns anos, desde o teu último livro, que falava também sobre redes sociais. Exato. É uma obsessão tua? Estás obcecado com redes sociais?
1: Não é uma opção, é a minha linha de investigação, comportamento humano e a sua relação com os ecossistemas digitais. E encontrámos-nos em 2023 com um livro que se chama Redes Sociais, Ilusão, Obsessão e Manipulação.
0: Espera lá, o que é que aconteceu entre 2023 e 2026? Alterou-se? Agravou-se?
1: Entre 2023 e 2026 fiz muita estrada. Não sou cantor, mas andei a divulgar o livro por muitas bibliotecas, por muitos eventos, e senti que havia uma necessidade de aprofundar o conhecimento do tema. E entretanto, através dessa necessidade, surgiu entretanto um projeto de investigação que foi o Scroll Logo Existo, que já teve contigo a psicóloga Lourdes Caraça, que esteve nessa equipa de investigação. Sim. Ela esteve na prova oral.
0: Lembro-me bem.
1: E entretanto surgiu este novo livro, 3 anos depois, que se chama Sociedade Sem Ecrãs. E este livro vem trazer um aprofundar do olhar sobre aquilo que é a transformação do corpo humano e a transformação das relações humanas mediadas pelos ecrãs.
0: Joaquim, fala-se muito em saturação pós-pandémica, fala-se de saturação atual do digital, é verdade, sim, mas isso é um bocado como aquela conversa de sempre, que é, isso já ninguém liga a isso, mas a verdade é que está toda a gente lá. Sabes, elas são vários fenómenos, já ninguém bebe gin, mas afinal toda a gente sabe gin, desculpem a analogia, mas é... Enfim, já ninguém joga pádel, mas que toda a gente está a jogar pádel ainda. Faz lembrar um bocado isso, que é, as pessoas estão saturadas de digital, mas a grande maioria está no digital ainda.
1: Sim, e mesmo aqueles que
0: dizem, fala aqui para o microfone.
1: Mesmo aqueles que dizem que estão saturados estão no digital. E esse, de facto, não é o problema, não é a saturação do digital. E também se criou um discurso da moda, que é: não vamos estar no digital porque o digital pode provocar uma série de impactos negativos na pessoa.
0: E pode.
1: E provoca, mas depois estão lá. E esse não deve ser o discurso da aversão ao digital ou aos ecossistemas digitais. Digamos que estamos quase num discurso extremado, uma espécie de extrema-direita do digital. Estamos contra tudo, mas não temos soluções. Por isso, aqui a questão essencial é, se deste livro e todo este percurso que eu tenho feito, é alertar que é possível ter vida com o digital, que é essencial. Não vamos negar o digital, porque ele é essencial. Ele trouxe-nos muitos benefícios, mas temos que saber encontrar o nosso equilíbrio no digital. E esse é, de facto, o ponto de partida deste livro e toda a análise, toda a minha linha de investigação.
0: Aliás, a tua, durante o livro, variedíssimas vezes, falas em colonialismo digital, mas começas logo dizendo e falando que, basicamente, há um problema em relação à economia da atenção e à captura algorítmica. Porque eu estou disléxico.
1: Algorítmica. Vem do algoritmo.
0: Pois é. Bom, tu dizes que os ecrãs e as redes sociais não são ferramentas neutras.
1: Não, de todo. Não são ferramentas neutras. Em primeiro lugar...
0: Mas é-se num modelo económico desenhado justamente para captar a atenção.
1: Sim. Basta fazermos aqui um paralelismo com aquilo que eram as grandes potências económicas nos anos 90. Que era a Coca-Cola, era a General Motors. Eram as grandes referências económicas. E hoje nós temos 5 grandes referências, que é o GAFAM, o Google, a Amazon, a Apple, o Facebook e a Microsoft. Ou seja, há toda aqui uma transformação. E uma transformação que não é uma transformação ingênua. Porquê? Porque estas empresas competem com a nossa atenção. E o comum dos utilizadores pode não ter consciência de que aquelas empresas competem pela nossa atenção. O facto de nós fazermos o scroll é, digamos, que coloca a nossa dopamina lá elevada. Porquê? Porque nos dá prazer. Nós obtemos prazer pelo scroll, que funciona numa lógica de reforço intermitente, como a pesca e as slot machines, se quiser já te expliquei a ideia. Depois há por trás toda uma lógica de sedução das cores. O azul, que é a tranquilidade, o verde, que é a esperança, mas depois o que é que está ali? O vermelho, que é a notificação, a nossa necessidade de ir lá. E toda esta estratégia de simplicidade, psicologia das cores, surge para captar a nossa atenção.
0: Curioso isso da psicologia das cores.
1: Voltando à questão da slot machine e da pesca.
0: Sim, que tu também falas.
1: O que é, o que é que o pescador faz? O pescador quando vai... És pescador?
0: Não sou.
1: Pronto, mas... Jogas slot
0: machines? Tu és?
1: Não, não, também não.
0: Também não. Também não jogo slot machines.
1: Nós, quando estamos, o pescador, quando vai à pesca, o que é que faz? Lança a cana e está à espera que caia o isco.
0: Uhum.
1: Ele não sabe quando é que vai cair, mas sabe que pode vir a cair. E este...
0: Há muita gente que faz pesca de arrasto. Eu estou a falar de outros domínios.
1: Mas podemos ir à pesca de arrasto e trazê-la para aqui. Sim, sim, sim. E o que é que acontece? O reforço intermitente é... Eu não sei se o que é que vai acontecer, mas que pode acontecer. Uhum. E então eu fico lá. E sim. Então o scroll funciona como reforço intermitente. Eu não sei o que é que vem a seguir, qual é o vídeo que vem a seguir, mas eu quero ver o que vem a seguir.
0: É engraçado que tu dizes que cada segundo scroll gera dados e receita, transformando a atenção num produto mercantilizado. Aliás, sublinhei uma das passagens do teu livro que diz: os algoritmos, através dos ecrãs, capturam a nossa atenção de forma sistemática e deliberada, dão-nos o que queremos ver, intercalam com sugestões de conteúdos que nos agarram aos ecrãs. Não se trata de uma conspiração abstrata, mas de um modelo económico concreto, a economia da atenção. É curioso que a promessa fundamental da era digital era a aproximação global. Contudo, a substituição de vínculos profundos por conexões rápidas e superficiais levou ao agravamento do isolamento emocional, diria, gerando uma massa de indivíduos dependentes de uma validação contínua, incapazes de lidar com a solidão real.
1: Este é de facto o grande paradoxo da transformação digital, que é: nunca estivemos tão ligados na história da humanidade, mas nunca estivemos tão distantes. Ou seja,
0: nunca estivemos tão desligados humanamente.
1: Humanamente, era aí que eu ia chegar. E é uma referência que eu faço no texto, que é digitalmente ligados, mas corpos distantes. Porquê? Porque já não há contacto e já não sabemos estar juntos. E o estar junto, promover o encontro, é essencial para a espécie humana. Nós só se procria através do contacto, não se procria através do digital. Ainda.
0: Uou.
1: Ainda.
0: Tu disse que o ato de atualizar feeds e fazer scroll infinito aciona mecanismos neurológicos. Que mecanismos são estes?
1: Os mecanismos neurológicos que ativam, um deles está associado ao prazer.
0: Prazer rápido neste caso, não é?
1: O prazer imediato. E está associado também a outros mecanismos, como por exemplo a satisfação, o estar numa espécie de presença, mas é uma presença completamente transformada, porque nós estamos online, mas estamos completamente desligados. Mas aquilo cria uma ilusão de pertença que simultaneamente nos dá prazer, nos promove o humor, pode-nos promover o humor, ou seja, a euforia ou a disforia. Podemos entrar aqui neste campo da euforia e da disforia, e permite-nos também outros campos, que é, por exemplo, a comparação. Ou seja, os ecossistemas digitais e, sobretudo, as redes sociais são uma fonte de comparação. E a comparação da minha superioridade ou inferioridade mexe também com os meus mecanismos.
0: Mas espera aí, a comparação não foi sempre assim? Nós não nos comparamos sempre?
1: Nós sempre nos comparamos, vamos continuarmos a comparar. Aqui a grande diferença é uma questão de escala. Porque agora nós comparávamos com aqueles que nós conhecíamos, com as nossas relações de proximidade, ou seja, com os nossos laços fortes, e agora nós comparamos com uma imensidão de pessoas à escala mundial. As nossas referências estão nos ecossistemas digitais. Das minhas referências na minha adolescência, aqui há uns anos atrás, estavam nos livros, naquilo que lia, as pessoas, nos grandes pensadores. As referências dos meus filhos e destes jovens que estão aqui atrás de nós estão nas redes sociais, estão no TikTok. E isso é que nos deve fazer pensar, é que nos livros que eu lia estava um conhecimento com validade. Podíamos concordar ou discordar, mas havia conhecimento, havia ali uma produção de reflexão. E agora, a dificuldade é, nós percebemos nos ecossistemas digitais que estão lá, o que está lá pode não ser real, pode ser produzido por inteligência artificial, pode gerar alarme social, gera informação, gera confusão. Uma diferença: conhecimento é uma coisa, informação é outra. E nas redes sociais confunde-se, trata-se essas duas coisas como se fosse a mesma.
0: Quando é que começou esta nossa tendência com os ecrãs? Foi com a televisão?
1: Quando surgiu a televisão e até a fotografia, quando surgiu a fotografia, havia um mito que se dizia que quem tira a fotografia, quem é fotografado, a fotografia roubava a alma. E depois, com a televisão, agora vem a televisão, vamos destruir as relações de sociabilidade, porque as pessoas vão estar nos ecrãs, já não se vão relacionar. A questão agora é também de alguns mitos que se vão construindo, porque as redes sociais, de facto, absorve uma parte das relações sociais, mas aquilo que está a acontecer é que, enquanto a televisão se generalizou e se fez todo aquele processo de transição, nós estamos neste momento a viver um processo de transição, de nos adaptarmos aos ecossistemas digitais, só que com uma diferença abismal, que é o facto desta aproximação aos ecrãs estar a produzir transformações no comportamento humano. Ou seja, só para terminar, as redes sociais não são ainda um problema de saúde mental, não são ainda classificadas como uma dependência, mas fala-se em uso problemático das redes sociais por essa razão.
0: Mas achas que pode vir a ser diagnosticada como uma dependência, ser uma algo oficial pela Organização Mundial de Saúde, por exemplo?
1: A
0: dependência tecnológica?
1: A DSM-5, que é o manual que classifica as doenças de saúde mental, já classifica algumas dependências no domínio digital. O jogo, a pornografia online, já estão classificadas. O uso das redes sociais ainda não, mas a academia já se discute face a esta necessidade que há, este controle que existe. Eu acredito que nos próximos anos, não sei quantificar quantos, as redes sociais sejam classificadas como um problema de saúde na DSM-5.
0: Olha, uma imagem curiosa que tu deixas em relação à televisão, não é? Todos nós nos lembramos agora, quando falamos de scroll na altura da televisão, quando não havia ainda os smartphones, falava-se de zapping, não é?
1: O
0: vício era esse, era o zapping, estamos sempre a mudar de canal. Era o scroll, só que para
1: mas com uma lógica de previsibilidade, porque sabias qual era o programa que vinha a seguir, a hora do programa. E agora não tens.
0: Às vezes, não é?
1: Às vezes, sim, mas a regra era havia uma grelha de programação. E o que acontece neste momento é que o scroll não diz o que vem a seguir. O scroll dá-te aquilo que o algoritmo acha que dá, que te cria uma relação de vício. E a seguir, tu estás a ver vídeos de gatos. E a seguir, o algoritmo dá-te vídeos de cães e tu começas a ver vídeos de gatos e cães. E a seguir, o algoritmo vai-te dar vídeos de viagens para um sítio qualquer. Começas numa altura, cães, gatos, viagens. Já está nos três e a seguir dá-te outra. E chega a certa altura, o que é que está a acontecer? Tu estás numa relação descontrolada. Porquê? Porque o algoritmo vai-te alimentando com aquilo que tu queres e mais alguma coisa.
0: Sim, e na verdade podes viver numa espécie de bolha em que o algoritmo só te dá aquilo que sabe à partida que tu gostas, não te mostrando outras coisas, nomeadamente fazendo contraditório até das tuas próprias visões e opiniões. E esse é o problema. Daí as opiniões estarem tão extremadas, porque há muitas pessoas que acham que todos concordam com eles e não é verdade.
1: Mas de facto é isso.
0: O algoritmo vem ao outro lado.
1: O algoritmo coloca-te na tua bolha. E a tua bolha pode ser uma bolha que te ajude a tornar uma pessoa mais solidária, mais empática, como pode ser uma bolha que te leva a tornar mais extremado. E tu tens noção que estás numa bolha, digamos, normal ou numa bolha patológica, esse é de facto o grande desafio, porque o leitor comum, o cidadão comum, não terá com toda a certeza este conhecimento privilegiado que nós temos de saber que por detrás dos ecossistemas digitais, e sobretudo das redes sociais, está uma lógica de manipulação que nos alimentam daquilo que nós queremos ver e que nos criam essa bolha que se sente bem.
0: Achas que o cidadão comum, embora eu goste muito de me considerar um cidadão comum, mas com este privilégio de ter acesso a tanta informação, aliás, na verdade um privilégio que os ouvintes também partilham, não é? Porque também têm acesso exatamente à mesma informação que eu. Mas a verdade é que achas que o cidadão comum vê isto como uma espécie de teoria de conspiração? Lá vem o termo eles, são eles que querem aqui dar-nos uma ideia de que podem estar aqui a adulterar os nossos comportamentos, a sermos, no fundo, vigiados pelas grandes empresas, hoje em dia de tecnologia, como há pouco referiste, desde
1: Google, Amazon, a
0: Meta,
1: Microsoft,
0: enfim. Achas que é isso?
1: Não, o cidadão comum de todo não tem este conhecimento privilegiado que nós temos. E eu, enquanto investigador e enquanto docente, tenho essa responsabilidade de o fazer, e todos nós, este trabalho que estamos aqui a fazer, isto é serviço público puro, alertar as pessoas que...
0: Ouviram ouvidos? Serviço público.
1: Puro. Porque nós temos esse dever de alertar as pessoas que esta felicidade que é vendida é uma felicidade aparente, que é aquilo que eu vejo, não é real. Porque algo que acontece, que nós, nas redes sociais, as pessoas são praticamente sempre felizes. Só há sucesso nas redes sociais. E a vida foi feita para nós sabermos lidar com a tristeza, com a frustração, porque todos nós temos momentos altos e baixos. E o cidadão comum não tem uma base ainda suficiente de literacia digital ou de literacia para o bem-estar digital que lhe permita perceber que, por detrás de todo este trabalho de manipulação, por trás de todo este trabalho de felicidade aparente, existe uma lógica de manipulação que as marcas utilizam para vender produtos, que o pessoal do marketing faz para vender, o marketing agressivo, conquistar as visualizações, que criar vou dizer um palavrão que eu não gosto muito, o engagement.
0: Ter
1: ali as pessoas ligadas, e isso é dar às pessoas aquilo que elas querem ver, porque não têm aquela capacidade crítica para dizer isto é bom, isto é mau.
0: Mas, Joaquim, no fundo, eu costumo dizer, quando nós percebemos que determinadas fotografias do nosso perfil, do perfil de outros, não correspondem muito bem à realidade, bom, que com verdade nós sempre colocamos no meio da sala a nossa melhor foto, nós sempre colocamos no nosso quarto a foto onde nós ficamos melhor. Agora, o problema, e essa que foi o dado novo, é que nos últimos anos surgiram ferramentas em que, para além de colocarmos a nossa melhor foto, podemos transformá-la com ferramentas como o Photoshop, que começou, que foi o primeiro, mas a partir daí apareceram ferramentas ainda mais poderosas, em que adulteram totalmente a realidade daquela própria foto onde nós já estávamos bem. E definitivamente, a da altura, tu já não sabes o que é real e o que não é.
1: Esse é de facto o grande desafio, é que, com uma diferença muito grande, é que no teu quarto, na tua casa, entram lá os teus amigos verdadeiros que te conhecem e tu explicas o contexto. E a partir do momento que aquela foto, e para publicarmos uma foto, e há vários estudos que dizem, para se publicar uma foto no Instagram, ensaiam-se no mínimo 12 fotografias, outros falam em 8, mas pronto, ensaiam-se um número significativo de fotografias para se chegar a uma, e sempre com um trabalho de maquiagem digital, que é o tal Photoshop, para que saia um sorriso. Essa fotografia sai do teu universo da vida privada, entra num universo que podes perder o controle e pode ser transformada. E esta é de facto a grande diferença, que é o domínio da privacidade da foto, da casa, passou para um domínio público. E há aqui, digamos que, uma fronteira entre o público e o privado, que nós temos dificuldade em perceber o que é hoje o domínio público e o que é hoje o domínio privado, porque tu não andas na rua de fato banho. Ainda.
0: Deixem-me só recordar que estamos no Instituto Superior de Gestão. Viemos ter com o nosso convidado de hoje, chama-se Joaquim Fialho, acaba de editar este livro que se chama Sociedade Sem Ecrãs, com a mediação, aliás, com uma mediação digital, está a transformar a experiência humana.

0: Estamos de volta a este programa com o Sr. Tifiano, o nosso convidado de hoje. Recordo-vos que estamos ao vivo desde o Instituto Superior de Gestão, aqui em Lisboa, na verdade, numa zona muito bonita, onde à minha frente, imagine-se, vejo o Estádio da Luz.
1: O mais belo de Portugal.
0: O mais... Ah, não disparem ódio, por favor. Mas sim, amor.
2: Ora, a malta do Sporting já não me comprou um livro.
0: Já não dá, já ninguém vai comprar um livro do Sporting, nem do Porto. Enfim, não devíamos ter dito isto. Ora, deixem-me só recordar que este livro chama-se justamente Sociedade Sem Ecrãs. Há algumas imagens eu guardei daquilo que aqui escreves. Uma delas, ainda em relação à televisão, tu dizes que a televisão, o que fazia muitas das vezes, era reunir à sua volta a família. Sim, é verdade, mas também houve uma fase em que isso já não acontecia, em que as pessoas tinham a televisão no quarto e a família estava na sala, enfim. Mas a verdade é que sim, houve um período em que a televisão tinha essa possibilidade de reunir a família. E que os telemóveis, o que vieram foi possivelmente juntar mais pessoas, mas todas elas, tu dás até o exemplo das ilhas, não é? Várias ilhas pequeninas, não é? Estão ali todas muito próximas geograficamente, mas a verdade é que estão separadas, estão todas no seu mundo.
2: Sim, a metáfora é mesmo essa, corpos presentes, almas distantes. O convívio que houve inicialmente com a televisão era um espaço privilegiado de relações de sociabilidade entre as famílias, de troca de conversa, sim, até discussão, conversa pura em torno do programa que estava a ver e outros assuntos da família. Obviamente que houve uma transformação do espaço em que a televisão se dispersou por toda a casa, no quarto, na cozinha. Isso também provocou alterações e a lógica de consumo da televisão também se alterou, e ainda mais hoje com o streaming temos uma completa transformação. O que acontece é que deixámos de ter a nossa televisão e passámos a andar com uma televisão, um ecrã dentro do bolso, em qualquer espaço, essa mini televisão, entre aspas, sai para a nossa mão, e abstraímos do que está ao lado e transformamos-nos numa ilha que não comunica com as outras ilhas e vivemos nos nossos espaços. E basta haver um convívio familiar, basta fazermos um exercício, que é de entrarmos num restaurante, olhar para os amigos que estão ali num convívio e está cada um no seu telemóvel a postar, a fazer scroll sobre qualquer coisa, e abstrairmos do que está ali ao lado.
0: Essa é uma das diferenças entre a era dos smartphones e a era da televisão. É que a televisão estava habitualmente em casa, e quando saíamos dela deixávamos de ver televisão. Quando saíamos de casa, entenda-se. Com o smartphone ele anda para todo lado, é muito mais invasivo. E eu diria que tu falas aqui também muito da exaustão que se faz sentir, e agora já não me refiro só à exaustão da forma digital, mas também a exaustão do trabalho, não é? Porque, no fundo, o apagamento das fronteiras entre o tempo de descanso e o tempo produtivo escravizou, de um certo modo, o trabalhador através da cultura da disponibilidade permanente.
2: Sim, é uma análise que eu faço com aquilo que é um novo paradigma da organização do trabalho, que é o teletrabalho. Sim. Ou seja, deixámos o espaço privado, passou a ser o espaço do trabalho, deixámos de ter a fronteira entre o trabalho e a vida privada, porque levamos o trabalho para casa, e quando não levamos o trabalho para casa fisicamente, o computador de trabalho para estarmos a trabalhar, temos o smartphone que continua a ser o cordão umbilical que nos liga ao trabalho, e vivemos constantemente num sentimento de falta. E porquê que existe esse sentimento de falta? Porque temos no nosso smartphone o e-mail do trabalho, o contacto do trabalho, e há sempre qualquer coisa que está a cair, há sempre alguém mais louco que nos envia um e-mail às 8 da noite e a seguir nos liga: vistes o e-mail que enviei, mas são 8 da noite, estou a jantar, mas eu já te enviei e não me respondeste. Porquê? Porque vivemos num sentimento de falta, e esta transformação que existe na organização do trabalho veio provocar toda esta alteração, que é a fronteira entre o trabalho e a vida privada está cada vez mais ténue, e quem está em teletrabalho então sente estas dores.
0: Aliás, há uma imagem interessante, tu dizes que o smartphone é uma espécie de caixa negra.
2: Ah, pois é, assim, eu acho essa imagem deliciosa, porque quando o avião tem, explicando um pouco, a cauda do avião tem uma caixa negra, que não é negra, é laranja. Quando há um acidente, a primeira coisa que se vai fazer é de retirar a caixa negra para se identificar todo o registro, o historial daquele voo. E todos nós hoje temos uma caixa negra, que é o nosso smartphone. Nós temos o registro de todo o nosso dia, está no nosso smartphone, onde fomos, o que compramos, as nossas preferências. Se eu faço uma pergunta nas conferências que vou, as escolas e as universidades, quem é que te conhece melhor? E uns começam a dizer, a namorada, o pai, a minha mãe, o meu irmão, e eu digo, vocês são todos uns grandes mentirosos. Porque quem vos conhece melhor é o vosso smartphone. Porque vocês fazem mais perguntas ao vosso smartphone do que aos vossos pais. E o vosso smartphone conhece melhor as vossas preferências do que os vossos pais. E depois, pois é.
0: É assustador isso. Mas é verdade, não é?
2: Mas é a realidade e é assustador. Nós temos a decorrer aqui no Instituto Superior de Gestão um estudo que vamos revelar os dados em outubro, que sobre bem-estar digital em Portugal. E os dados que nós já temos são assustadores. São assustadores porque...
0: Lembras-te de alguns?
2: Em primeira mão
0: para este programa.
2: Para a prova oral. 96% dos portugueses ligam, a primeira coisa que fazem quando se levantam, pegam no seu smartphone e andam todo o dia até se deitarem, colocam o smartphone no sítio. O que é que isto quer dizer? Ele está na mesinha de cabeceira e acompanha-os durante todo o dia, sempre em consultas constantes. E o número de vezes que tocam no telefone por hora para o consultar é superior a 12 vezes. A 12 vezes. Por isso, é brutal, nós vamos revelar os dados, mas este é aquele que salta...
0: 12 vezes por hora?
2: No mínimo, mais de 12 vezes por hora. No mínimo são 12 vezes. Ou seja, é assustador a relação que nós temos de dependência com o digital. Aliás, num estudo naquele no scroll, nós falávamos no síndrome do toque fantasma, que é a necessidade, ouvimos um toque, a necessidade de nós estarmos sempre a verificar. E
0: este, síndrome do toque fantasma é ótimo, e
2: estes,
0: adoro.
2: E este estudo vem exatamente com substanciar isso, que é, nós vivemos exatamente atrás do síndrome do toque fantasma, porque estamos sistematicamente a consultar o nosso smartphone, porque há sempre qualquer coisa a falhar.
0: É engraçado. Nosso convidado de hoje, Joaquim Fialho, Sociedade Sem Ecrãs, é o livro que está em destaque. Joaquim, não se pense que é só crítico em relação àquilo que está a acontecer, mas também propões soluções, uma espécie de manifesto que vem neste livro. Sim. Como é que nós nos podemos libertar desta dependência digital?
2: Ainda bem que tocas no assunto. O livro tem 21 capítulos e o 21º capítulo é um manifesto pelo bem-estar digital. Que é, o livro não é uma crítica, não é um manifesto para nos livrarmos dos ecrãs. Não, não chegamos a esse...
0: Porque é impossível, não é?
2: É impossível e os benefícios superam os malefícios, entre aspas. E então, o último ponto é, digamos, em cada capítulo, no final do capítulo, há sempre uma recomendação sobre aquilo que é tratado nesse capítulo. E depois, o 21º capítulo é, digamos, com o recuperar das relações humanas, que é, vamos manter os ecrãs, mas vamos lembrar-nos que acima dos ecrãs estão pessoas à nossa frente. Vamos recuperar o contacto, vamos privilegiar as relações que nós temos com os nossos amigos, vamos encontrar, vamos ter espaços de convívio, vamos utilizar QB, vamos ter zonas, momentos do nosso dia em que nós não utilizamos os ecrãs e entramos neste caminho que é um caminho longo que nós vamos ter que fazer agora de uma reaprendizagem daquilo que é a utilização dos ecrãs. E esse último ponto convida o leitor para um conjunto de notas, não as posso dizer todas porque depois não leio o livro,
0: claro.
2: Para um conjunto de notas que podem funcionar como manifesto para um bem-estar digital.
0: Digo uma passagem que vem referida neste livro: governos e centenas de corporações estão a espiar-me e a espiar-vos, e a todos aqueles que conhecemos, querem prever e influenciar o nosso comportamento, têm demasiado poder. Já agora, tu dizes, a incapacidade de suportar a ausência de estímulos fez desaparecer o tédio, que historicamente funcionava como incubador da imaginação e da filosofia profunda. Aliás, tu, a dada altura, tens aqui uma passagem onde referes: a arte de conversar implicava presença, escuta, atenção ao silêncio e à pausa, tempo para reflexão e abertura à imprevisibilidade do outro. Passou de acontecimento central da vida social para prática fragmentada, mediada e muitas vezes secundarizada. Acabou o tédio, é isso? As pessoas não suportam o tédio?
2: As pessoas não suportam o tédio, não suportam o silêncio, porque precisam de estar a fazer qualquer coisa. Aliás, um exercício que podemos fazer, entramos em qualquer sítio e as pessoas estão a olhar para o quê? Não se olha nos olhos, olha-se no ecrã.
0: Acabou aquela sensação de aborrecimento no elevador, porque tu entras no elevador e imediatamente tens o telemóvel. E já ninguém fica a olhar para ti, está toda a gente colado no
2: telemóvel. Já ninguém olha para ti, já ninguém te olha nos olhos, porque vivemos completamente abstraídos. Eu tenho uma imagem muito, muito interessante que utilizo em algumas conferências, que é um burro e a cenoura. Sim. O burro e a cenoura somos nós. Que é uma autocrítica, que nós andamos a olhar para como os burros seguem a cenoura.
0: A cenoura é telemóvel.
2: A cenoura,
0: os burros somos nós.
2: Os burros somos nós. Mas o tédio é, o espaço, é um espaço privilegiado de criatividade. Quando nós estamos desligados, nós, o nosso cérebro está a pensar, está a exercitar o que é que eu posso fazer, e o tédio é fundamental. É um espaço de criatividade.
0: Sim, o tédio leva muitas vezes à imaginação, não é? À criatividade?
2: O resultado do tédio é, de facto, a criatividade, a imaginação, a produção. Ninguém consegue, os monges não pensavam, os filósofos não pensavam no meio da confusão, no meio de smartphones, não tinham. Eles pensavam isolados, no meio do silêncio. E nós estamos a criar uma sociedade com aversão ao silêncio, e nós precisamos do silêncio, nós precisamos do tédio, nós precisamos da conversa espontânea. Porque a conversa espontânea que nós temos é a conversa que...
0: Como esta?
2: Como esta. É a conversa que nos permite reagir. O cérebro exercita-se porque tem que construir uma resposta no imediato. Podes ter que reagir à frustração da resposta, e nas redes sociais, sobretudo, não tens essa capacidade de reagir à frustração. Não gostas, delete, acabou. E a conversa é fundamental. Estarmos juntos, falarmos de forma espontânea.
0: É muito curioso desde isso, porque na verdade os vários comportamentos que temos tido, sei lá, desde a programação televisiva, que não começou agora, os produtos que nós vemos e que são as preferências da grande maioria das pessoas, podem provocar depois também outro tipo de consequências. Sei lá, a classe política pode ser uma consequência disso também, não é? Termos Donald Trump na presidência americana pode ser uma consequência do que está a virar na sociedade. Isso faz sentido?
2: Tudo. Faz todo o sentido. Aliás, nem precisamos ir aos Estados Unidos, basta olharmos para cá. Nós temos hoje uma linha de políticos, são os políticos do TikTok. Que o discurso que eles produzem na Assembleia da República ou fora da Assembleia da República deveriam ser são pessoas diferenciadas, porque nós depositamos nele alguma confiança, e o que nós constatamos é que nós estamos a construirmos uma classe política, são os políticos do TikTok, que não é, o que eles ensaiam é uma imagem para produzir um vídeo para viralizar, e não interessa se esse vídeo é um vídeo que tem substância, e quando digo substância tem verdade. O que interessa é criarem ligações, criar partilhas, gerar confusão, discurso de ódio. E temos a extrema-direita, que é talvez em Portugal o melhor exemplo que nós temos de políticos do TikTok, porque vão onde quer que sejam, ensaiam vídeos como se fossem realizados, e todos nós nos lembramos do grande vídeo da Burger Fest de um determinado líder político a criticar o Presidente da República que ia comer hambúrgueres para a Alemanha, quando na realidade foi um vídeo que viralizou. E depois, o que é que nós tínhamos naquele vídeo? O Presidente da República vai comer hambúrgueres. E então, houve muitas pessoas que não tiveram o discernimento de perceber que aquilo de facto não era um festival de hambúrgueres. Mas...
0: Burger quer dizer cidadão em alemão.
2: Pronto. Mas o que é que aconteceu? Ele viralizou. E aquilo que eu estou a observar, e que nós estamos observando, é que na Assembleia da República não temos só a extrema-direita, e temos alguns outros, de outras forças políticas, que... O seu discurso é um discurso ensaiado para gerar vídeo. Para gerar vídeo. E o cidadão gosta daqueles vídeos. E a capacidade crítica para esses vídeos é que é elevada. E por isso, trabalhar o bem-estar digital também é trabalhar esta capacidade crítica junto das pessoas.
0: Joaquim, então se isso de facto afeta a nossa capacidade crítica, o que dizer quando a inteligência artificial estiver em pleno absoluto?
2: Isso é, de facto, uma grande preocupação, porque nós estamos a valorizar a inteligência artificial em detrimento da inteligência natural. E as redes sociais são, de facto, os ecossistemas digitais estão-nos a aniquilar o nosso raciocínio crítico, a nossa capacidade de pensar, a escrita. A escrita é um espaço de criatividade, de silêncio. O tédio que nós precisamos do isolar para pensar, para refletir. E a inteligência artificial, o que é que nós temos? É uma bimbi dos tempos modernos, que é, coloca-se lá dentro, e aquilo, publicidade à bimbi, e colocamos lá dentro, e vai ao forno, e está ali o produto. Mas não temos capacidade de analisar, juntar este produto, tirar este, ou colocar aquele produto, pode fazer mal. E nós não temos essa capacidade, e a inteligência artificial está de facto a destruir o nosso bem mais essencial, que é a nossa inteligência natural, o nosso raciocínio. O déficit de atenção começa a ser também um problema preocupante. Já há vários estudos que ensaiam que a presença excessiva nos ecrãs tem impactos diretos no déficit de atenção.
0: O Varoufakis dizia que o grande problema do que está a acontecer, nomeadamente as redes sociais, é que nos tiraram o foco.
2: Sem dúvida, tiraram-nos o foco, tiraram-nos a nossa capacidade crítica, tem impactos na nossa saúde e coloca-nos em nós em processo de transformação em curso. Uhum. Ou seja, existe uma estupidificação natural do ser humano que está constantemente nas redes sociais. Ou seja,
0: mas porquê é que isso acontece?
2: Isto acontece porque...
0: Falas muito nisso, nessa estupidificação.
2: As redes sociais...
0: As pessoas gostam de coisas estúpidas, é isso?
2: Sim, o que é estúpido viraliza, o que não é estúpido não viraliza. Ou seja...
0: É verdade. Sei bem disso.
2: Se tivermos aqui uma discussão sobre um tema da política, de saúde, não viraliza. Mas se disséssemos agora aqui um disparate, esse disparate viralizava. E isto, e o consumidor de conteúdo...
0: Somos muito bons a fazer isto.
2: Sem dúvida. O que o consumidor quer é isso. É isso. É o que vende. É o que vende. E nos ecossistemas digitais, o que vende é a estupidez.
0: Isto é, vamos cá ver, vamos à política. Um político moderado nunca poderá ambicionar a ter um lugar de destaque na política, justamente porque é moderado.
2: Sim, e não viraliza, não cola, porque nas redes o político quer falar para as

0: outras músicas, outros géneros musicais. Como estamos a falar de uma música onde o improviso tem um impacto muito grande, fixar esse momento tem quase uma magia especial também, né? É diferente de poder, vá lá, depois de gravado, quase que manipular esse som, né? Na pós-produção, etc. São duas realidades completamente distintas.
1: Sim,
0: não é?
1: Sim. Eu tenho uma história muito interessante. Tive a felicidade, e acho que é um momento único na minha vida, ter conhecido o engenheiro de som que gravou a maior parte destes discos, o Rudy Van Gelder. E estive no estúdio onde eles gravaram, e ele estava a receber do Japão, da Blue Note Japão, por exemplo, uma quantidade de masters, não para escolher outtakes e demos, mas para remasterizar o que existia. E essa foi uma das exigências do Rudy Van Gelder, que acompanhou esta gente toda e gravou esta gente toda, dessas novas edições não terem outtakes, porque a obra final é a obra que o músico escolheu, não é a obra que um engenheiro de som vai escolher. Por muito tentador que seja descobrir novas gravações ou versões alternativas e incluí-las num disco, ele fez questão de se manter. E foi uma conversa muito interessante que tive com ele sobre a importância da escolha do artista e a versão do artista, a versão final do disco ser inalterada, não mostrar mais do que isso. O único trabalho que ele faria era um trabalho de masterização, a tudo soar muito bem, que eu achava quase impossível, porque já tudo soa muito bem de sair das mãos dele. Mas foi uma conversa muito, muito curiosa, e foi importante para mim ouvir de uma personagem como o Rudy Van Gelder falar sobre isso, sobre a importância. Deixa estar estes takes aqui à parte, o artista escolheu outra coisa, e preservar o que o artista escolheu e não as exigências de mercado, que são sempre uma pressão muito grande. Acho que é importante também manter esse lado de uma curadoria póstuma, não mexe.
0: Exato. Olha, Pedro, há pouco falavas dessa ideia do Miles ser uma estrela, e uma estrela absoluta, não é? Uma estrela que até tentou, e quando falámos de uma vontade dele de acompanhar um momento, isso extravasa, por exemplo, para uma ideia de fazer videoclipes com o aparecimento da MTV, não só, etc. A minha pergunta, e eu sei que é um bocadinho especulativa, mas cá vai, haveria espaço hoje para o público e até o mercado, e tu também trabalhaste como editor, perceber essa genialidade? Ou seja, não interessa se ela vem do jazz, mas seríamos hoje capazes de identificar um talento tão grande como o do Miles Davis se ele surgisse, ou vivemos tempos em que o Miles podia ter passado ao lado se tivesse nascido, em vez de ter nascido em 1926, tivesse nascido em 1996?
2: Não, eu acredito que ele não tivesse passado ao lado, mas não fazia discos de ouro nem platina. O Miles não passava ao lado. Há uma coisa que nós não falamos, não chamamos a atenção quando estamos a falar do Miles, e que para mim é aquilo que define completamente o Miles, que ele tem um título de um álbum que até chama a atenção para isso. Eu não sei se foi propositado ou não, que é O Homem e o Seu Instrumento. O Miles, aliás, o jazz pós-bebop tem na sua essência a relação entre o músico e o instrumento que ele toca. E o Miles tem uma forma única, completamente inimitável, de tocar. As potencialidades sonoras que ele consegue explorar no trompete, quer a nível sónico, quer a nível expressivo, são uma coisa que o distingue e que o põe na estratosfera, como o Coltrane no saxofone, ou como o Duke Ellington, ou o Thelonious Monk, ou o Bill Evans no piano, etc. Por aí fora. O Herbie Hancock no Fender Rhodes, por exemplo, eu acho que é isso que o torna especial, não propriamente quando se
0: isso
2: senta.
0: É notório até nas imagens, há uma parte final da carreira do Miles, mais retratada de forma visual, digamos assim, que se percebe quase que como que aquele trompete fosse uma espécie de extensão do corpo, não é? De alguma maneira. Até a maneira como ele caminha.
1: Isso percebeu-se, não sei se assististe os concertos em Portugal nos anos 90, do Miles Davis. Eu, se quiser, vou dizer uma barbaridade. A formação era fraca, mas a gestão de silêncios do Miles Davis era uma coisa muito, muito importante na música dele. Mas, de facto, ele, quando toca, mesmo com uma formação que nos anos 90 veio a Portugal, que era mediana, o som do seu trompete

0: É único, tu consegues estar alguns quilómetros de distância e percebes o som do trompete do Miles Davis. Isso é muito importante o que o Pedro está a dizer, da mesma maneira como o John Coltrane se percebe que este é o saxo do Coltrane ou o piano do Thelonious Monk, particularidade, um som muito particular. E o som do trompete do Miles é único, mesmo na fase final e com uma formação que não fazia jus à genialidade dele, percebe-se quando ele toca.
1: Não, isso mantém-se completamente presente. Aliás, ele pode ter tocado em 5 décadas, abordado as mais diversas linguagens musicais. Se tu usares agora a inteligência artificial e isolares a pista do trompete em cada uma daqueles discos que são tão dispares, há ali, ali uma unidade que é assustadora. Isto para mim é aquilo que me apaixona mais nestes grandes músicos de jazz, até porque, agora vou expor um bocadinho do meu mau feitio, o jazz a partir dos anos 80 principalmente, com algumas exceções, claro, transformou-se numa coisa exageradamente académica e exageradamente exibicionista, ou seja, de repente tu fazeres muitas escalas, dar muita nota num compasso, preenches o compasso com não sei quantas cenas para cima e para baixo, passou quase a ser visto como um fator distintivo, e de facto não é. Os maiores músicos poupam nas notas e ganham no som e ganham na expressividade.
2: Tony Wilson da Factory, da Hacienda, dizia que o jazz era o único estilo musical onde os músicos se divertiam mais do que o público estava a assistir. Eu acho que ele estava a pensar nessa fase. E acho também outra coisa, já se me é permitido também a opinião, se calhar isso fez bem ao jazz, porque faz com que hoje tenha uma vitalidade que não teria de outra maneira. Eu acho
1: claro.
2: De alguma forma ter dado essa volta.
1: E nós temos uma nova escola, muito influenciada também por sobreviventes dessa fase. Estou-me a lembrar do Pharoah Sanders, que teve... continua a trabalhar com bisnetos, digamos, que dão valor a isto. Também porque, isto também é uma coisa relativamente polémica, também porque ouvir música passou a ser um instrumento decisivo para quem toca, algo que mais ou menos entre a segunda metade dos anos 70 e a primeira dos anos 90, não se passavam. Os músicos estavam tão obcecados
2: em
1: transformarem-se numa coisa completa, na virtude incorporada, virtude que na minha opinião não é virtude nenhuma, mas pronto, não. Que só tinham tempo para se ouvir a si mesmo.
2: Ouvi um pouco. Joaquim, há pouco, isto é interessante, porque ainda bem que isto acontece, porque de outra forma estas conversas eram um bocadinho mais planeadas e mais chatas. Eu ouvia o Sérgio e lembrei-me de uma pergunta que não tinha preparado, mas cá vai, que é, o Sérgio falava da maneira como a capa do Beaches Brew foi impactante. Tu fizeste um livro sobre as capas do jazz, e não é propriamente desse livro que eu queria falar, mas vamos ser claros, não falar de Miles Davis não é falar de uma biografia de um santo, nem pouco mais ou menos. Ele teve, para além de vícios pessoais, tem variedíssimos casos de violência doméstica, variedíssimos casos retratados também de um racismo até assumido por ele. E há uma figura nessa vida turbulenta, ou atribulada, melhor dizendo, que tem muita importância, que é a segunda mulher, a Bette Davis. Bette também Davis. Ela uma cantora, mas sobretudo alguém que lhe deu um lado de esteta que se calhar o Miles não tinha até aí. Tu achas que, por exemplo, isso é notório até no trabalho gráfico? Pré-Bette Davis e pós-Bette Davis, digamos.
0: Sim,
2: assim.
0: Claro. Acho que a Bette Davis foi uma influência decisiva na vida do Miles, na obra do Miles. Apresentou músicos ao Miles Davis como o Sly Stone, que foi muito importante. Muita gente esquece dessa ligação e da importância que o Sly Stone teve na música dele, na influência dele, o Jimi Hendrix. E acho que a Bette Davis foi o canal perfeito, introduziu. Aliás, basta ver alguns pormenores, capas dos discos, a forma como ele se apresentava, como ele se vestia,
2: a roupa,
0: tudo isso é a marca da Bette Davis.
1: Ela entra numa capa, há uma capa do disco que é com a figura dela.
2: Eu tenho ideia, não estou certo do que estou a dizer, mas pelo menos ele tem 3 casamentos, e eu tenho ideia que, se não são as 3 mulheres, pelo menos 2 são capas. capas, sim, claro, de discos, claro, são os três.
0: Mas... E outra coisa muito importante do contacto que ela proporcionou e mediou com grandes ativistas políticos numa América que estava em polvorosa naquela altura, e acho que isso tudo consegue-se perceber a partir de Beaches Brew, On the Corner, consegue-se perceber muito bem essa influência decisiva dela, foi muito importante. Foi uma história, foi uma relação muito... muito conflituosa com...
3: nas capas do Corky McCoy, as capas do On the Corner e do Water Baby são capas de um ilustrador que é completamente reflexo desse orgulho negro, orgulho afro-americano.
0: Portanto, isso foi uma grande influência na vida dele. Como eu dizia, foi uma relação muito tempestuosa, não muito bonita.
2: Hoje em dia seria cancelado com facilidade,
0: hoje,
2: não é? Não?
0: Seguramente era cancelado, concertos, discos, se calhar não eram publicados, mas foi muito importante. Sim.
2: Aliás, tu falavas aí há pouco também de uma segunda passagem do Miles Davis por Portugal, ou seja, há uma primeiríssima também ela... impactante,
0: foi
2: em Cascais.
0: Eu
2: lembro-me de, por exemplo, o Zé Pedro, músico dos Chutes e Pontapés, ter dito que foi um dos concertos que lhe mudou a vida, e alguém que vem de uma música elétrica dizer isto tem impacto. Depois ele já chega numa outra fase. Tu estudaste também muito esse período, até por interesse pessoal, mergulhaste muito até nos arquivos da RTP. Que mais é esse que nos chega cá pela primeiríssima vez na década de 70?
0: Luís, peço desculpa, eu não consegui...
2: Não, perguntava-te que Miles era esse que vem pela primeira vez a Portugal.
0: As histórias da primeira vez do Miles em Portugal são lendárias e muito engraçadas e muito interessantes de perceber, de um músico como o Miles, revolucionário, livre, chegar a um país que ia começar a conhecer a sua liberdade finalmente. E foi muito interessante a vinda dele em Portugal por variedíssimos motivos. Não só pela formação que trazia, que era uma formação inacreditável. Aliás, todo o cartaz do Cascais Jazz desse ano é um cartaz único. E não é um cartaz único a nível nacional, é um cartaz mundial. Mas foi uma presença muito importante. Eu acho que a aura com que o Miles vinha, dessa liberdade, desse arrojo, num país que estava em mudança também, foi uma coisa muito importante. Tu disseste, eu consegui ver muitas imagens desse concerto nos arquivos da RTP, que são verdadeiramente extraordinárias, com músicos inacreditáveis. O Gary Bartz, com 19 anos, a tocar pela primeira vez com Miles Davis, Keith Jarrett, e tive a ver as imagens muito impressionantes do público que estava nessa edição do Cascais Jazz, das figuras famosas até os incógnitos, e a forma quase elétrica, vidrada, olhar para um palco em que ele normalmente estava sempre de costas para o público, não é? Mas ver toda aquela energia em cima de um palco e aquela música muito nova. Muitos puristas
2: torceram-se
0: muitas vezes na cadeira a ver aquilo, pensavam que iam ouvir o Miles do In a Silent Way ou do Roundabout Midnight, mas não, foram ouvir o Miles elétrico,

0: que me passaram pelas mãos enquanto DJ e que tinham a ver com o Miles, mas que não eram o Miles a tocar, e acima de tudo que reinterpretavam a obra do Miles sem usar trompete. E peguei no Ronnie Jordan, dei uma versão do So What que se dançou muito na altura, nos anos 90, no princípio dos anos 90, na altura do Acid Jazz. A Moex, que era uma editora completamente experimental e foi fundamental nos anos 90, tinha um projeto de um senhor que se chamava Palm Skin Productions, que era o Chris Bodine, que ainda está associado a esta nova geração do jazz britânico. É eventualmente até um precursor, porque começou nos anos 90, não é propriamente um velhote, digamos, ele, a Jessica Lauren, assim umas figuras tutelares que ainda se mantêm, e que têm uma versão meia hip-hop, meia jazz do In a Silent Way. Foi por isso que eu tentei,
1: como não trouxeste, convenceste
0: desafiar
1: o Sérgio
0: okay, a pegar no tema, e talvez porque é o álbum do Miles a que eu regresso mais, porque é o álbum perfeito para tu ouvires em casa.
1: Ok.
0: E ouvires de uma ponta à outra. E eu tenho esse defeito de DJ que normalmente ouço músicas a vulso e não tenho muita oportunidade de consumir discos de uma ponta à outra. O In a Silent Way é um desses.
1: Fica aqui a dica, Joaquim. No teu caso, ainda também atento a, embora muitas vezes também ancorado no passado e nessa ideia de recuperar uma certa, lá está, do tesouro enterrado, continuas a consumir muita música nova, muito jazz também novo. Percebes ainda hoje essa marca de Miles?
2: Eu sinceramente acredito que não acredito que existe um músico de jazz que não estude e que não ouça Miles Davis ou John Coltrane. Não acredito mesmo. O John Coltrane, se calhar, nos tempos correntes, uma influência ainda mais forte. Cunharam com aquele selo jazz espiritual, claro. E isso vem, obviamente, da obra do John Coltrane. Mas não acredito que não haja um músico de jazz que não estude e ouça religiosamente, devotamente, Miles Davis, seguramente. E isso nota-se, obviamente, na nova produção, claro.
1: São duas inspirações para mim, dois dos maiores melómanos e colecionadores que eu conheço. Uma salva de palmas para o Joaquim Paulo também e para o Pedro Tenreiro, já agora. Já agora não.
3: Obrigado.
1: Paulo também. E para o Pedro Tenreiro, já agora. Já agora não.
3: Obrigado.
1: Obrigado. Daqui a pouco, então, a música de Sérgio Alves, assinando Azar, recriando Miles Davis na companhia também do Filipe Neves e do Hugo Danim, para escutarmos daqui a nada no Espaço Agra hoje esta emissão. Queremos muito Miles no Rádio Clube de Agramonte.
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1: Filipe Neves no baixo, o Danino na bateria e o Sérgio Alves Azar Azar, então, nas teclas e nos samples. Foi a recriação de Miles Davis 2026, nesta emissão RTP Antena 3. Queremos muito, mas mesmo muito, Miles. Estamos a correr para o final, ainda com tempo para recebermos mais três convidados. Vamos ter connosco o Rui Martins. Ele é músico do Esbardino, é também da editora Jazigo, uma editora do Porto, especializada em jazz e nos seus satélites, vamos dizer assim. Também o Armando Sousa, que é arquivista da Fonoteca Municipal do Porto, e ainda o André Gomes, que é programador do Auditório da Academia de Música de Espinho. Sejam bem-vindos e obrigado por se juntarem a esta charla. Deixem-me começar pelo... Vou começar pelo André, que está mais nervoso e assim solta-se já um bocadinho. André, já aqui fomos atirando alguns nomes e números e falou-se, por exemplo, da idade do Arian Koch ou do Tony Williams quando começaram a trabalhar com o Miles Davis. A maneira como se capta muito talento jovem diz também muito o que podem ser as instituições. Vocês são três pessoas que, a bem ou a mal, trabalham para três instituições.
2: Sim.
1: A maneira como se capta esse novo talento diz também muito o que podem e devem ser as instituições.
2: Absolutamente. O Auditório de Espinho tem essa configuração bastante particular de existir dentro de uma escola, não é? E que forma futuros músicos, jovens músicos. E embora haja uma tradição da música clássica, não é? A Academia nasceu com essa, nos últimos anos tem vindo, ainda não há propriamente um curso de jazz, mas há uma vertente de jazz que tem preparado jovens músicos, muitos dos que estão por aqui, Miguel Moreira, Eduardo Cardim, muitos deles estudaram lá. E por isso sim, nós temos o auditório, e é onde também acontecem os concertos, maioritariamente orquestra jazz de Espinho, e por isso sim, instituições como a Academia têm, e como o auditório, nessa junção, nessa parceria, têm obviamente essa missão escancarada, como é evidente.
1: E deixa-me, eu apresentei-te como programador, mas há aqui um lado que... Não sei se tu recebes por isso, mas que tem a ver com o lado de relações públicas no teu trabalho.
2: Foi isso que eu estudei, na verdade.
1: faz, do qual faz parte receber os músicos, levá-los a comer e a comer bem, no teu caso, tens esse cuidado, e de passar um bom momento antes do espetáculo. Nesses momentos, à mesa em particular, onde os portugueses gostam tanto de estar, mas onde os estrangeiros aprendem também a apreciar, o Miles é uma conversa... Tu recebes e programas muitos músicos de jazz.
2: Sim.
1: O Miles é uma... É um nome que vem muitas vezes para cima da mesa, literalmente, neste caso.
2: Vem muitas vezes. Eu esta semana estava a pensar nesta conversa e a pensar quantos músicos passaram pelo Auditório de Espinho que tinham tocado com Miles Davis. E cheguei ao número 4. Passou o Mike Stern, passou o Dave Holland, passou o John Scofield e também o Hermeto, que tem, curiosamente, uma história muito curiosa com ele. E raramente faço essas perguntas porque... O ego dos músicos é uma coisa que tem que ser algum cuidado de vez em quando, não é? Não se pode entrar assim, não se pode de repente começar a falar do Miles Davis sem primeiro perguntar o que é que eles fizeram e o que é que eles vão fazer a seguir. Mas percebe-se, e isso percebe-se, que tocar com Miles Davis, ter tocado com Miles Davis é um posto, é uma coisa que está no ar. É impossível de remover isso da tua biografia. Há um antes e há um depois de ter tocado com Miles Davis. Fala-se do Miles Davis, mas eu não lhes pergunto muito porque tenho algum cuidado com essa... mas sim, é óbvio que é um nome incontornável, é alguém que marcou completamente a história do jazz, um vanguardista, eu acho que o Miles, eu acho, no fundo, não sei se concordam comigo, acho que o Miles está para o jazz como os Beatles estão para o pop rock, é uma figura icónica.
3: Não concordo.
2: Ok. Estava à espera, Armando. Eu digo uma questão, ele é um ícone, não é? Ele e o Coltrane, obviamente, mas acho que o Miles Davis tem essa importância.
1: Sim, eu acho que... Se calhar o que o Armando quer dizer, estou a antecipá-lo, mas é que enquanto que o Miles tem um papel transformador também na música popular e na música pop, de alguma forma, os Beatles não têm essa capacidade de se calhar ter ido
3: claro.
1: a outras.
3: Não, eu acho que transcende completamente, ou seja, a importância é muito maior a importância do Miles Davis, obviamente, por uma questão de que transcende, inclusivamente,
1: as fronteiras do jazz.
2: Claro. Mesmo quem não gosta de jazz sabe quem é que foi o Miles Davis, quase certeza, e essa é isso que eu me referia, esse lado icónico dele.
1: Ora, deixa-me ir agora, já vamos falar com o Armando, mas deixa-me falar aqui com o Rui, ainda pegando um bocadinho nesta mesma ideia. Olhar para o Miles é olhar para um artista em transformação, porque o mundo é feito de mudança, como nos dizia o Camões e cantava o Zé Mário Branco, não é? E essa mudança é também um bocadinho algo que move a Jazigo enquanto editora? Não necessariamente uma ideia de... Ou seja, uma ideia de perceber que há um estilo musical que não tem um princípio, um meio e um fim, que tem umas fronteiras muito líquidas. Ou seja, de alguma forma vês a música do Miles no trabalho que vocês fazem todos os dias, não necessariamente na música que editam, mas no trabalho que fazem todos os dias?
3: Inevitavelmente eu acho que tal como essa transformação do Miles, mais ou bem, menos bem conseguida, como foi sendo dito aqui, há aqui esta ideia de que a música é porosa e que a música que ele criava não tinha fronteiras, e numa altura em particular em que se calhar foi muito criticado por isso várias vezes e não se coibiu de continuar a seguir esse caminho. Eu acho que na Jazigo, a Jazigo aparece curiosamente, até, aliás, eu que não sou um membro fundador, eu juntei mais Jazigo depois da fundação, conheci a Jazigo e o Sérgio andava a explorar uns reworks do Miles.
1: Sérgio é o Sérgio Alves que ouvimos
3: Sérgio
1: há
3: Alves,
1: pouco.
3: Que ouvimos agora, exatamente. Portanto, o Sérgio, que é o artista inaugurante da Jazigo, a Jazigo aparece porque ele tinha um disco para editar, e que é muito influenciado por essa porosidade da música, pelo facto de não querermos obedecer a determinados cânones, que é uma tensão que é muito difícil de equilibrar, porque ao mesmo tempo, estavas a falar disso, que é, nós procuramos também ter uma identidade, não é? E a resposta à pergunta do que é essa identidade e quais são os limites, até onde é que se pode esticar, naquilo que diz respeito ao nosso roster, não é? E à comunidade que circunda a label, que é uma label independente e pequena, é sempre uma pergunta que se faz a cada nova edição que nos é proposta, que transcende um bocadinho mais a fronteira. Obviamente que há uma influência muito direta daquilo que aconteceu no Jazz UK, não é? quando a coisa aparece, mas de repente estamos a fazer isto em Portugal, no Porto, com uma comunidade que gira muito em torno desta área geográfica muito reduzida, e pá, certamente que mesmo que inconscientemente o Miles é uma inspiração para quebrar.
1: Não tem o altar, mas está no subconsciente. Armando, no teu caso, e tu és um... Se pegamos na essência clássica da palavra curador, ela vem do curar e do cuidar, não é? E tu, à tua maneira, és também um curador, porque cuidas e muito de uma coleção que tem muito valor, que é que está depositada na Fonoteca Municipal do Porto. A minha pergunta, um bocadinho como quem vai a... uma mercearia, é o Miles ainda tem saída, no sentido, ainda é procurado para ser escutado, para ser descoberto num sítio como a Fonoteca?
3: O Miles, mesmo não tendo saída, nós tratamos que ele tenha, ou seja, nós vendemos muito bem o Miles. Ou seja, a Fonoteca Municipal do Porto não é que tenha imensa, não tem uma representação muito grande do trabalho do Miles, mas é verdade que há uma herança, aliás, desta casa, porque parte da doação,
1: RTP,
3: metade,
1: claro,
3: da doação foi feita pela Rádio Visão Portuguesa, e há alguns discos que vêm da Rádio Visão Portuguesa. Um deles é bastante representativo desta fase, precisamente da fase jazz rock, não é? Da transição do jazz modal do Miles Davis para as fusões, não é? E nós tratamos logo um dos primeiros episódios do podcast da Fonoteca foi sobre o Festival de Jazz de Cascais, o primeiro, que levou naturalmente a uma investigação muito interessante sobre imagens e sobre figuras presentes nesse momento. O Miles Davis veio cá, a imagem de ter o Miles Davis, como há bocado vocês estavam a falar,
1: sim,
3: a imagem de ter o Miles Davis em Portugal em 1971 é completamente louca, uma coisa completamente louca. Aliás, ao nível de que nesse festival, esse festival estava completamente condicionado pela presença da PID. E depois
1: é marcante porque é um discurso de um músico contra o colonialismo na altura portuguesa, e aquilo tem impacto ainda, aliás é um momento se calhar até fundador de muitas coisas que estavam por vir no nosso país.
3: Sim, porque é naquele momento da chamada primavera marcelista, não é? Que não foi primavera nenhuma, primavera é isto agora, mas não foi primavera nenhuma. Agora a questão é precisamente que esse festival foi muito importante para Portugal, porque era eu acho que para o jazz em Portugal, o jazz aqui era uma coisa vista como uma coisa completamente proibitiva, não é? Aliás, isso é muito representativo, está muito representado no catálogo da Fonoteca, porque a presença dos discos de jazz começa precisamente a partir desse, não é? Começa a partir desse festival, e é a partir daí que se começam a aparecer mais coisas, começam a aparecer também músicos. Há muitos músicos portugueses que participam nesse festival, e portanto é muito importante dar visibilidade a coisas, a momentos-chave como esse no contexto da coleção da Fonoteca. E também há um texto que nós publicamos de um dos discos da fase do bop, não é? Da fase de hard bop do Miles Davis, do primeiro quinteto, que aborda, que foi uma desculpa para abordar também esta fase de transição do Miles Davis, mais ou menos em 1957, não é? Quando o Miles Davis regressa de um período obscuríssimo de relação com as drogas, que aliás é uma coisa muito presente na vida do Miles Davis e dos músicos de jazz dessa época. E portanto nós, se alguém vem à Fonoteca e não pede um disco do Miles Davis,
1: leva com ele
3: nós
1: mesmo,
3: tratamos,
1: né?
3: De okay. Pô-lo a tocar na mesma.
1: Isso leva a uma questão importante. Eu já tive para fazer aos outros três painéis, ou outros dois painéis, digamos assim, mas fica guardada para este. Eu conheço relativamente bem os gostos do André, até porque ele vai vendendo regularmente o seu próprio gosto e os seus próprios discos no cenário virtual. E há coisas ali que não são tão óbvias como as que encontramos nas coleções de outras pessoas, não é? A minha pergunta é, o que é que se responde àquela... não queria dizer famosa porque não é famosa, mas aquele clichê do epá, isso é música difícil. Quando se fala de Miles Davis e alguém diz epá, o Miles é um bocado difícil, como é que se dá a volta a isso, Rui?
4: Sabes que a minha percepção também que é altamente enviesada por ter ouvido música há muitos anos e por fazer música e editar música. Mas tenho a ideia que, não sendo um disco imediato, ou não havendo discos propriamente imediatos, discos como o Kind of Blue meio que fizeram um crossover para um certo mainstream. Blue and Green é reconhecível por pessoas que não ouvem música diariamente, se calhar, ou a So What, os acordes iniciais da So What. E vem também de uma altura em que o jazz estava muito mais... pertencia, exatamente. E, portanto, isto para dizer o quê? Que ainda estávamos a discutir isso há bocado ali, os três. Que o Miles foi de tanta coisa, né? E estava a dizer que não revisito o Beaches Brew com regularidade. Porque não é um disco fácil de ouvir. É longo, é intenso. Não é um disco fácil de ouvir. Eu recentemente fui revisitar discos mais recentes, como... Eu acho que nunca tinha ouvido o Aura, que fiquei fã, e também o Tutu, que é controverso, e estávamos a falar disso lá atrás, e eu fui revisitar lá há pouco tempo e lembro que não gostava nada do Tutu quando andava a ouvir o Kind of Blue, e é toda essa fase. E a fase elétrica, e que agora, se calhar com outro contexto, com até contexto histórico, face à biografia e face à história da música, onde ele se insere, acho graça àquela... a essa fase pós Michael Jackson e pós Prince, não é?
1: É um acquired taste,
4: sim,
1: de alguma maneira.
4: Acho que sim. Portanto, custa-me dizer que é difícil. E não tenho a resposta para a tua pergunta.
1: Não, é uma pergunta demasiado aberta, não é, não é, sim, não é para uma resposta definitiva. Para o Mano e para o André, partilhavas comigo no outro dia, em conversa, quando preparávamos esta emissão, toda a gente começa com o CD mid-price do Kind of Blue, para, às vezes até para impressionar o sexo oposto, não é, por exemplo, não é? Como é que se entra neste universo? Há alguma porta... a mágica que nos leva a entrar suavemente no mundo de Miles Davis?
2: Eu acho que isso depende muito das nossas experiências pessoais, não é? Da maneira como nós crescemos a ouvir música. Se temos, eu por exemplo tive amigos mais velhos que foram passando muita música, e depende muito de se vem da música que os pais te mostraram, assim, depende de todas essas coisas. Eu não me lembro como é que entrei, mas acho que foi o primeiro disco de jazz que eu vi, acho que foi o Kind of Blue. acho que devo ter reconhecido a capa, comprei com 18 anos, não sei, e gostei muito, obviamente. Eu acho que essa é a porta de entrada mais comum no Miles Davis, não é? Depois fui para o Sketches of Spain, depois fui para trás, fui para a frente e cheguei à fase elétrica, que é aquela que eu não recomendaria a alguém se quisesse, se achar que o jazz é uma coisa difícil de se ouvir, e parei muito no On the Corner, que eu acho que é um disco visceral, físico, mas cerebral, e acho que eu gosto muito da fase elétrica, sei que e pronto, ele era um gênio, ele alienou muito público quando chegou a essa fase, mas eu acho que eu li uma frase num artigo que li este fim de semana, que ele dizia que o jazz estava mais próximo da música clássica do que do folclore, e ele queria estar mais próximo do folclore. Eu acho que isto resume muito bem aquilo que é a gênese do Miles, mas também reflete muito estes últimos 25 anos da discografia dele, não é? Da aproximação à música eletrónica, ao hip-hop, ao bebop, ao rock, e acho que essa frase acho que sintetiza muito bem aquilo que é a gênese do pensamento do Miles. E é isso, não começarem pela fase elétrica, acho que era uma boa ideia.
3: Na linha do que o André disse aqui, acho que é muito importante. Eu, se tiver um amigo que me diz, isso é música difícil, eu não obrigo ninguém a ouvir nada, portanto, isso é a primeira coisa. Agora, é verdade que eu tive uma situação, e estava-me agora que ele tive a sorte de ser o último a responder esta pergunta, porque deu-me hipótese de lembrar de uma história que eu tive com um amigo meu há muitos anos. Um amigo meu, que é um percussionista bastante conhecido aqui do Porto, não vou dizer o nome, que é para não deixá-lo em evidência, mas que tinha uma cisma com o jazz no geral, e obviamente Miles Davis era uma daquelas coisas que representava, era a representação máxima desse cisma, não é? Se para nós é a representação máxima de tudo o que é bom, para quem não gosta é também o contrário. E eu, claro, como era mais chato, eu sou chato agora, mas na altura era mais chato ainda, era também mais jovem, portanto tinha mais energia, então gravei-lhe um CD com coisas de jazz que não entravam tão na linha daquilo que é esperado de jazz, e lembro-me perfeitamente que incluí uma música do Miles, uma música que tem enfim, o Tony Williams, já se falou aqui da importância de Tony Williams na carreira do Miles Davis, na discografia do Miles Davis, e tem uma linha, enfim, tem um

0: vida. E estamos num momento cool, é começar pelo Birth of Cool. Estamos num momento de drogas pesadas, é começar pelo Quinteto Modal, ou se calhar pela Jazz Fusão. E ir por...
1: Está tudo errado no que tu estás a dizer, mas podes continuar, pronto, não é? No fundo, portanto, tu funcionas como aqueles rituais de iniciação à ayahuasca, tu és o guru.
0: Exatamente.
1: Que pode...
0: Exatamente. A questão aqui é sempre pensar que o Miles Davis tem um catálogo tão grande e na verdade dá para perceber, como acho que foi o Tenreiro que disse há pouco, dá para perceber a evolução do jazz moderno, naturalmente, dá para percebê-la nos discos do jazz. Então, acho que é muito fácil. É como o Zappa, quando as pessoas dizem, ai, o Zappa, não sei o quê. Sei lá, o Zappa tem
1: tantas. Qual Zappa?
0: Tem tantas coisas.
1: Olha, vamos ficar por aqui porque o nosso tempo não estica mais do que estas duas horas prometidas. Está na altura dos agradecimentos. O primeiro é a vocês, a quem eu peço também uma salva de palmas para terminarmos esta emissão. Agradecer também ao Pedro Tenreiro e ao Joaquim Paulo por terem passado por cá. O meu primeiro agradecimento e mais forte vai para o Sérgio Alves por ter aceitado num tempo recorde a ideia de atuar esta tarde juntamente com o Filipe Neves e com o Hugo Danin, recriando a música de Miles Davis. O áudio da RTP Antena 3 teve ao cuidado do Cláudio Calado e do Rui Fonseca. O Centro de Inovação do Centro de Produção Norte da RTP teve na produção o Francisco Silva, as imagens do Igor Martins, do Edgar Fonseca, do António Sabino e também do Pedro Gonçalves na produção na executiva, a patroa disto tudo, como sempre, a Filipa Ramos. Queríamos também e muito agradecer ao Rádio Clube de Agra Montes e ao Espaço Agra. Vale a pena espreitarem a programação do Rádio Clube de Agra Montes e também, porque não, usufruírem dos espaços de co-work e até da loja de discos, coisa que já não vamos a tempo, mas para a próxima visita, André, não estamos lá, não é? Muito obrigado por estas duas horas bem passadas. Já sabem, continuaremos sempre, hoje e sempre, a querer Miles, a querer muito Miles.

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Numa noite dedicada aos 100 anos de Miles Davis, tínhamos que começar com um dos discos mais fulgurantes do jazz português, e entre alguns que fazem parte do lote, escolhemos Azul, gravado em 1996, faz este ano 30 anos, pelo trio Azul, liderado pelo contrabaixista Carlos Mica, trio formado no início da década de 90 e que reúne também o guitarrista alemão Frank Mobus e o baterista norte-americano Jim Black. Esta é a Portugália para terça-feira. Sigo com uma pequena homenagem a Carlos Gonçalves, músico falecido na última semana. Gravou discos com os Corpo Diplomático, mais recentemente com os Rain Dogs, também com os Offshores. É precisamente dessa fase mais recente que recupero In the City para os Rain Dogs e também California Sun, os Offshores. Boa noite, bem-vindos.

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Em memória de Carlos Gonçalves, uma breve recuperação ao seu trabalho das últimas décadas, os Rain Dogs, banda que o convidou para substituir Roland Pop, o vocalista original, ouvimos In The City e agora foi California Sun, os Offshores, a última gravação em disco de Carlos Gonçalves, disco Spellbound Rift de 2010. Ainda hoje voltarei à obra de Carlos Gonçalves para voltarmos a ouvir a sua participação com o Corpo Diplomático. Agora é Amy Curl a entrar no universo de Fausto Bordal Dias.

0: tô não, sabe?
1: Ele, ele te manda.
2: Oh, te manda onde?
1: Me manda.
3: Não,
1: vou ver, vou demorar, ficar para lá, tchau, tchau.
2: Não, vou demorar, vou deixar.
1: Ok, tem que.

Timanche, segundo disco de Fiju Kichora, amanhã será nosso convidado. As últimas com Sensible Soccers e Mad Professor, o brasileiro Momo a convidar Nina Miranda e Amy Curl a produzir uma versão para o clássico Lembra-me um Sonho Lindo de Fausto Bordal Dias. Explorações à volta da guitarra é o tema para um novo capítulo produzido por Rui Santos no seu projeto a solo Dylan Went to Vacations.

Milk, nova vida dos Stone Dead, disco editado muito recentemente, interrompe também um grande silêncio desta banda do Oeste. Antes, uma das bandas revelação no indie brasileiro, exclusive os Cabides, feliz e triste ao mesmo tempo, é o título para um EP editado na última semana. Início de sequência com Dylan Went to Vacations e Julie and the Carjackers, a microbanda que reuniu Bruno Pernadas e João Correia.

0: Sister Europa, hoje voltei à música dos 10 mil russos para os juntar à novidade trazida pelos Máquina. Dança é a proposta do disco Body Transmission.
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0: Fecho de hora dedicado a Carlos Gonçalves, um dos seis músicos que em 1979 participou em Música Moderna, o primeiro e único álbum gravado pelos Corpo Diplomático. Um verdadeiro manifesto elétrico que antecedeu a explosão do rock em Portugal no início dos 80. Carlos Gonçalves, aqui nas vozes e com a identidade ultravioleta. Já a seguir, Indigente com Nuno Calado. Boa noite.

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Olá, boa noite, sejam bem-vindos a mais uma sessão de Indigente na RTP Antena 3 com Nuno Calado, também disponível em antena3.rtp.pt ou no RTP Play. Abertura com Mike D a lançar música nova, ele que fez parte dos Beastie Boys. Esta chama-se What We Got.

Abertura desta sessão de Indigente com Mike D, What We Got. Logo depois, os Kneecap at Case, um dos temas incluídos no disco mais recente da banda. Eles que se apresentam no Primavera Sound no Porto, lá mais para a frente, também em Paredes de Coura, e a Antena 3 vai lá estar para testemunhar esse mesmo concerto. Seguimos já com os Guerriers, música nova para um álbum que irá sair em setembro. Para já, o primeiro single chama-se Nobody's Coming to Save You.

Depois dos Carriers e seguindo a senda de música nova, aqui ficamos com Dança, um dos temas para o novo álbum dos Máquina, neste caso em colaboração com o duo espanhol Danceria. Seguimos também no Indecent com Fat Dog e Go Fuck Yourself. É música nova para...

sacado do disco dos Opus King, vale de I'm a Pretty Snowboy. Seguimos no Indigente com o regresso de Tricky, mais um disco. Neste caso chama-se Different, Why Not Silent.

para não perder este fim de semana a apresentação do novo disco de Will Sampson no Bota, dia 31. Aqui ficámos com Signs of Life, é um dos temas incluídos nesse mesmo disco. Seguimos já com os Danca Dance, Our Day Will Come, tema que já não passava por aqui há muito, mas mesmo muito tempo.

Outros veteranos que estão com música nova são os Arab Strap. Aqui fica You, You, You, primeira apresentação para o disco que aí vem. Seguimos já com Good Day Father e Carving Bones.

Esta chama-se Hips and Chains, pertence aos Crocodiles. Mais atrás, no Indescent, ficámos com a dupla Good Day Father, que não são mais, nada mais, nada menos do que Brian Futter, conhecido pelo seu trabalho com os Catherine Wheel, e a cantora, compositora, guitarrista, etc., Tanya Donnelly, que passou pelas Belly Breeders e Throwing Muses. Obviamente que as Belly foi a banda que liderou. Seguimos já com Lost, uma das propostas para o Use a Place do Barry Strangers.

No caminho para o final desta sessão de Indigente, I Can't Be Like That, um dos temas dos Get Down Services. Mais atrás tivemos a Place to Bury Strangers com Lost. E agora o Café Central, gravado ao vivo, é António Cova e Oko Yono.

Agora sim, as despedidas do Indigente com Café Central de António Cova e Okoyono. Mesmo para as despedidas, Bodega e Pick Up the Check. Boa noite, take care.

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1: Boa noite, bem-vindos a mais uma edição da Caixa de Ritmos no Som Nacional da RTP Antena 3. O arranque com Genesis Ouzu. O tema Life Keeps Going é um dos bons temas para descobrir em Red Star Woo and the Worldwide Scourge. Logo depois, juntamos a peruana Sofia Cortez.

na estreita da peruana Sofia Cortez em 2026. O tema chama-se It's You e chegou recentemente à caixa de ritmos. Há pouco, para o arranque de hora, Genesis Ouzu, tema que também tem vindo a rodar nas emissões diárias da 3, chama-se Life Keeps Going e faz parte do novíssimo álbum Red Star Blue and the Worldwide Scourge. É uma das novidades para esta semana da caixa de ritmos. Seguimos com a nova passagem pelo EP de Little Sims, que nos chegou às mãos na semana passada, o novo Sugar Girl EP. Aí fica para ouvir Game On e logo depois recuperamos Echo, a participação de Mr. Scruff, o disfarce de Andy Carty na série DJ Kicks da etiqueta K7. Noite de sábado, no Som Nacional da RTP Antena 3, Caixa de Ritmos, até às 9 da noite.

As coordenadas habituais de Andy Carty, com o seu famoso disfarce Mr. Scruff, o tema Echo Echo, mais um instrumental, neste caso com oferta para a etiqueta K7 e a conceituada série DJ Kicks. Mr. Scruff é um dos mais recentes convidados. Também há pouco Little Sims com Game On, é um dos temas do novo Sugar Girl EP da britânica Little Sims, um EP que estreámos na semana passada aqui na Caixa de Ritmos. Interessante, uma das novidades para esta semana chega com a assinatura de Talking Monster, o novo single Joy Without Sound, para ouvir os próximos minutos. Depois saltamos para os territórios de Drum and Bass com o projeto Love Remain, o tema Step Up.

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Leite de sábado na 3, últimos minutos com Love Remain e este Stepa, também Talking Monster, uma das estreias desta semana, novíssimo single de Joy, Without Sound. Agora temos o novíssimo single também do projeto Over Mono, rodou na semana passada, não resistimos a voltar a ele esta semana, chama-se Lock Up. Depois acalmamos um pouco as batidas por minuto, acalmamos mesmo muitas batidas por minuto com Trying Times, balada de James Blake, que dá título ao último álbum de Blake, editado já em 2000 e 26. Para ouvir daqui a pouco

Mais uma bela canção de James Blake, Trying Times, tema que dá título ao novo álbum de James Blake, editado em 2026. É o regresso do músico e compositor britânico ao contacto com os seus muitos fãs. Também Overmono há pouco, o tema Lock Up, novo single para este projeto Overmono, que estreámos na semana passada. Voltámos a ele esta semana. Seguimos agora com The Avalanches. Já há muito que não tínhamos notícias do projeto australiano. O novo single já está e conta com as ajudas de Jesse Lanza, Prentice e também Nicky Nair. Depois recuperamos No More Lies, o tema que marcou a colaboração de Tame Impala e Thundercat.

últimos minutos na Caixa de Ritmos com Machine Drum, o regresso com vários temas novos. Este é um deles, é mesmo o mais recente, chama-se Bloom, para ouvir e escrever com muitos Os. Também Catching Flies há pouco com o novo single When It's Late. Estamos já na reta final da Caixa de Ritmos, tempo ainda para mais algumas canções, aí vão mais duas. Primeiro o novo single do projeto Nation of Language, Tougher Than the Rest. Depois a colaboração de Jack Green e No Such Thing, ainda com a ajuda de Versus GT. O single chama-se simplesmente Devoted.

a última dose dupla da edição desta semana da Caixa de Ritmos no Som Nacional da RTP Antena 3, primeiro com Nation of Language, Tougher Than the Rest, é o novo single deste projeto, também a junção ou a colaboração da Jack Green com No Such Thing e ainda a ajuda de Versus GT, o single Devoted, mais uma das novidades recentes da Caixa de Ritmos. Depois das novidades, guardamos como sempre uma recordação para o final, neste caso um velho clássico dos Moloco, projeto antigo que era liderado naturalmente pela voz de Roisin Murphy. Aí fica para recordar Fun For Me, é um dos temas em destaque no álbum Do You Like My Tight Sweater. Então, o final da Caixa de Ritmos desta semana, depois das 9, vamos ter muitos mundos com Isilda Sanches. Nós voltamos no próximo sábado, 8, 9 da noite, aqui no Som Nacional da RTP Antena 3, sempre quiserem, em antena3.rtp.pt. E, claro, a nossa playlist está disponível também no Spotify. Passem por lá e descubram estas canções que vamos rodando por aqui. Bom resto de fim de semana.

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